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1: Em 1963, os parceiros e inseparáveis Duke Ellington e Billy Strayhorn reuniram composições antigas e novas e lançaram o álbum Afrobossa. Uma mistura de influências africanas e latinas apresentadas em forma de uma suíte em 12 faixas. Confira Duke Ellington e sua orquestra com a música Eighth Veil.

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1: O Jazz in Concert em 33 rotações coloca agora na vitrola um álbum assinado pelos saxofonistas John Coltrane e Cannibal Adderley. O disco, batizado com os sobrenomes dos protagonistas, contou com o apoio de Wynton Kelly piano, Paul Chambers baixo e Jimmy Cobb bateria. Na verdade, à época, este era o quinteto que acompanhava Miles Davis, que neste registro ficou de fora. John Coltrane, sax tenor. Cannibal Adderley, sax alto. Do disco Cannibal and Coltrane, de 1959, ouça a composição Grand Central.

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1: Estamos esperando o seu pedido musical. Enquanto ele não chega, fique com o trombone de J.J. Johnson, o piano de Harold Mayburn, o baixo de Arthur Harper e a bateria de Frank Gant. Do disco Proof Positive, de 1964, ouça a composição Stella by Starlight.

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1: O programa relembra agora uma orquestra que era apresentada ao público pelo seu band leader como The Perfect Swing Band. No Jazz in Concert, entre no ritmo da Big Band de Jimmy Lunceford. Jimmy Lunceford decidiu ser músico ainda moço e estudou guitarra, clarinete, flauta, trombone e saxofone. Conquistou o diploma de bacharel em música na Fisk University, da cidade de Memphis. Em seguida, passou a dar aulas na mesma instituição. Aos 24 anos, em 1926, criou a sua própria Big Band, que foi formada com seus alunos. Com o sucesso obtido no sul do país, a Big Band partiu para Nova York e acabou sendo contratada pelo prestigiado Cotton Club. A orquestra teve vida longa e durou até 1947. A Big Band de Jimmy Lunceford ficou conhecida pela fidelidade de seus integrantes e também pela execução impecável. Segundo o pesquisador e escritor George T. Simon, musicalmente, a orquestra de Lunceford era semelhante às outras, porém, em uma característica ela ganhava de longe. Escreveu ele que a orquestra tinha um senso teatral, uma habilidade ao se apresentar que ninguém conseguia superá-la. Mesmo os que nada sentiam pelo swing, não conseguiam ficar parados. Os músicos eram desinibidos e contagiantes. Havia um jogo visual constante. Os pistonistas jogavam seus instrumentos no ar. Os sax quase saíam do palco e os trombones deslizavam as varas para o céu. E por toda a noite, os músicos brincavam e estimulavam os ouvintes. Este texto foi baseado nos livros As Orquestras de Jazz, de George T. Simon, e A História do Jazz nos Palcos de Nova York, dos autores Schartz e Kunstadt. Jimmy Lunceford morreu cedo, em 1947, aos 45 anos de idade. Fique com um pequeno concerto. Sinta-se no Cotton Club com a Big Band de Jimmy Lunceford. Divirta-se com as composições For Dancers Only, He Ain't Got the Rhythm e Stradler's Fair.

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1: No jazzístico, fique com um compositor e guitarrista norte-americano que gravou um CD em parceria com jovens talentos brasileiros. O projeto é do multi-instrumentista Kurt Rosenwinkel. Em 2017, ele convidou Pedro Martins, Antônio Loureiro e Amanda Brecker para participarem do CD Caipi. O CD apresentou uma mistura de jazz com a sonoridade da canção nacional, com ares de Clube da Esquina. Confira Kurt Rosenwinkel, guitarra acústica e elétrica, bateria, baixo, piano, teclados, percussão e voz. Pedro Martins, Amanda Brecker e Antônio Loureiro, vocais. Mark Turner, sax tenor, e Alex Cosmide, guitarra barítona. Do disco Caipi, ouça Cassio Asher.

Você ouviu o compositor, guitarrista e multi-instrumentista Kurt Rosenwinkel. O estadunidense Rosenwinkel estudou na Berkeley e em 1991 já atuava profissionalmente na cena de Nova York. Como sideman, já atuou em mais de 150 sessões. Lançou o primeiro disco solo em 1999 e atualmente tem 11 discos gravados. É um músico que trabalha elementos do jazz, do rock e da música brasileira. Já se apresentou por aqui, em Ouro Preto e no Rio de Janeiro. Em 2015, como jurado de um festival na Suíça, Kurt conheceu o jovem compositor, guitarrista e cantor de Belo Horizonte, Pedro Martins. Pedro Martins venceu o festival e acabou virando o seu parceiro. Dois anos depois, em 2017, nasceu o CD Caipi. Confira mais uma faixa deste CD. Kurt Rosenwinkel, guitarra acústica e elétrica, bateria, baixo, piano, teclados, percussão e voz, Pedro Martins e Antônio Loureiro, vozes, e Alex Cosmidi, guitarra barítona. Ouça a composição Castle Vanguard, música de Kurt e letra de Antônio Loureiro.

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8: 21 horas e 48 minutos.
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11: Obrigado pela sua companhia. Você tem mais uma hora de jazz pela frente. A segunda parte do programa começa com Bru Mitchell, trompete, Wynton Kelly, piano, Sam Jones, baixo e Roy Brooks na bateria. O quarteto, liderado por Bru Mitchell, interpreta a composição Sweet Pumpkin, música do disco Blues Moody, lançado em 1960.

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1: O Jazz in Concert em 33 rotações traz agora um disco que o artista principal é o saxofonista Zoot Sims. Do disco Passion Flower, Zoot Sims Plays Duke Ellington, gravado em 1979, ouça a faixa Bojangles. No estúdio, 18 músicos foram conduzidos pelo veterano saxofonista Benny Carter. Destaques para Chelly Man, bateria, Frank West, flauta, Jimmy Rhodes, piano, J.J. Johnson, trombone e John Hardy, no baixo. E lógico, o líder Zoot Sims, no sax tenor. Ouça a faixa Bojangles, de autoria de Duke Ellington.

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1: O Jazz in Concert apresenta agora um disco que fez muito sucesso nos anos 1960. E foi uma surpresa, pois era um álbum de estreia e foi lançado no auge do rock and roll. O protagonista foi o compositor e saxofonista Ed Harris, que gravou o LP Exodus to Jazz. O saxofonista, eclético e criativo, era inclinado à experimentação. Misturou soul jazz, rock, funk, bossa nova e cantos de blues. Ainda criança, Harris começou a cantar na igreja. O primeiro emprego profissional foi como pianista, mas em seu primeiro disco preferiu tocar sax tenor, instrumento que lhe acompanhou por toda a vida. Harris nasceu em Chicago em 1934 e faleceu em Los Angeles em 1996, aos 62 anos de idade. Você ouve uma faixa que abre o disco. É uma adaptação de Ed Harris de um tema de Ernest Gold, do filme bíblico Exodus. A versão de Harris, mais descontraída, foi um sucesso nas rádios. Exodus to Jazz se tornou o primeiro álbum do gênero a ganhar o certificado de ouro. Este texto foi inspirado nas informações do site AllMusic. Ouça Ed Harris, sax tenor, Willie Pickens, piano, Joey Diorio, guitarra, Bill Jensen, baixo e Harold Jones na bateria. Aprecie a composição Exodus.

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1: Estamos esperando o seu pedido musical. Enquanto ele não chega, fique com o piano de Keith Jarrett, o baixo de Gary Peacock e a bateria de Jack DeJohnette. Do CD Standards in Norway, de 1989, ouça a composição Love is a Many Splendor Things.

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1: O Jazz in Concert aumenta a pulsação com o sax de Riston Pearson. Ouça John DiMartino, piano, James Tirillo, guitarra, Ray Drummond, baixo, Lewis Nash, bateria e o sax tenor de Riston Pearson. Do CD Mellow, de 2009, ouça a faixa Lester Lips In.

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1: Tempo para curtir o vocalize do cantor Mark Murphy. Em 1975, Mark Murphy reuniu David Sanborn, sax alto, Mike Brecker, sax tenor, Randy Brecker, trompete, Joe Pullman, guitarra, Don Groening, teclados, Harvey Swartz, baixo, Jimmy Madison, bateria e Sue Evans na percussão. Do disco Mark Murphy Sings, ouça a composição Red Clay, música de Fred Hubbard, que com a letra posterior de Murphy foi rebatizada como On the Red Clay.

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1: No Jazz in Concert, fique agora com a performance do trombonista Conrad Erwin. Em 2007, o músico estadunidense fez uma homenagem ao compositor e saxofonista Wayne Shorter. Gravou o projeto The Latin Side of Wayne Shorter. Em 8 composições, o trombonista, que também é arranjador, colocou doses de música latina, brasileira e afro-cubana. O CD foi gravado ao vivo. Ouça Conrad Erwig trombone, Ed Palmieri piano, Brian Lynch trompete, Ruben Rodrigues baixo e Rob Amen na bateria. Ouça a versão da composição Ping Pong.

0: Jazz in Concert chega ao seu final. Agradeço a sua audiência. Semana que vem, estamos de volta. O programa teve a locução de Silene Barros e pesquisa, seleção musical e apresentação de Fábio Fleury.
1: E nós vamos ficando por aqui. Eu e a Silene Barros agradecemos a sua atenção. Para encerrar, fique com uma gravação ao vivo de 1958 com Lou Armstrong. Ele vem acompanhado pela Newport International Jazz Band. Ele toca o seu trompete e rege uma orquestra formada por 20 músicos. Ouça a composição On the Sunny Side of the Street. E até o próximo programa.

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11: 22:49.
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Boa noite. A Unesp FM apresenta Música Interior. A hora é de descanso e meditação, de esquecimento ou de encontro consigo mesmo. Música Interior, um convite à reflexão e ao relaxamento. Nesta uma hora, você vai encontrar músicas que acalmam, tranquilizam e relaxam suas tensões. Iniciamos com o tecladista Vortex e a faixa The Sky Above.

Vortex, The Sky Above. Uma ótima noite para você que acompanha a música interior. Não cometa o erro de esperar que os outros lhe deem prioridade. Dê a si mesmo o amor e o cuidado que merece. Neste bloco, vamos ouvir o pianista e compositor Vincent Booth, do álbum Tales from Atlantis, de 2018, as composições Es Vedra e, na sequência, Bodhi,

esqueça de ser sua própria prioridade, porque quando você se ama, tudo ao seu redor se torna mais bonito. Neste bloco, o compositor e violonista Robert Linton, do álbum Throughout the Autumn Light de 2011, vamos ouvir as faixas Winds Sowing the Trees e Seasons of Years Past.

Robert Linton, Seasons of Years Past e o Wind Sowing the Trees. A Unesp FM está apresentando Música Interior, um convite à reflexão e ao relaxamento.

não dedique amor, carinho e atenção a quem não lhe trata com a mesma prioridade. Reciprocidade é um dos gatilhos para a felicidade. Seguimos com o compositor e pianista italiano Maurizio Lucchetti com Spring Days e o tecladista Rich Bettsford com Murmuration.

Rich Bedford, Murmuration, abrindo o bloco Maurizio Lucchetti, Spring Days. Uma noite de paz e serenidade para você que acompanha a música interior. Tudo tem seu tempo. Se sentiu que precisa mudar algo na sua vida? Ter consciência disto já é um primeiro passo. E talvez isto seja já o suficiente para hoje. Seguimos com Brick a Brack, projeto musical, instrumental e de composição do artista norte-americano Derrick Mount, ex-integrante da banda Former Family Force 5 e produtor musical de Atlanta, nos Estados Unidos. São músicas minimalistas com foco em piano solo, música ambiente e IDM, Intelligent Dance Music. As faixas da Brick a Brack são muito utilizadas em trilhas sonoras para cinema, TV e comerciais de grandes marcas. Do álbum FOV de 2020, destacamos as faixas Duffy e, na sequência, Chagall.

Bric-a-brac, chago, abrindo bloco Duffy. A Unesp FM está apresentando música interior, um convite à reflexão e ao relaxamento. Para encerrar, Edu Elow, do álbum Ser, destacamos Nos Campos da Lua. E na sequência, o violonista Edson Natali e a composição Viajante.

Edson Natali, viajante, antes eduelou nos campos da lua. Vamos ficando por aqui. Fontes pesquisadas, pensador.com. No Instagram, Despertar o Divino e de Alma para Alma. Estúdio de gravação, Silvestre Oliveira e Wagner Barros. Produção, Silene Barros. Apresentação, Marina Fontanelli. Uma boa noite e um bom descanso.

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9: 23:49.
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2: 0:59.
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5: Olá, começa agora o Canta Brasil, que apresenta Jorge Benjor e Tim Maia, dois ícones da música popular brasileira e autores de grandes clássicos. Jorge Benjor e Tim Maia, dois grandes ídolos da nossa música, têm muito em comum. Ambos são cariocas. Jorge Benjor nasceu no dia 22 de março de 1939 e Tim Maia no dia 28 de setembro de 1942. Os dois construíram carreiras marcadas por grandes sucessos e por um talento indiscutível, tanto como cantores quanto como compositores. E ambos iniciaram suas trajetórias profissionais em disco na década de 1960. Abrindo esse bloco, vamos ouvir Frases e Réu Confesso.

Tim Maia, dele, Réu Confesso. Antes, Jorge Benjor, dele, Frases. Jorge Benjor e Tim Maia figura entre os maiores nomes da música popular brasileira. Desde o início de suas carreiras, ambos nos presentearam com composições criativas, inspiradas e repletas de swings. As canções de Jorge Benjor são alegres, contagiantes e parecem atravessar o tempo, soando sempre atuais e renovadas. Já as canções de Tim Maia, com uma sonoridade marcante e carregada de emoção, retratam suas experiências, seus amores, suas inquietações e também as dores vividas ao longo de sua trajetória. Neste bloco, destacamos O Telefone Tocou Novamente e Gostava Tanto de Você.

Maia, de Edson Trindade, gostava tanto de você. Antes, Jorge Benjor, dele, o telefone tocou novamente. Outro detalhe em comum entre Jorge Benjor e Tim Maia é que ambos são compositores, intérpretes de suas próprias canções e colecionaram grandes sucessos. A música de Jorge Benjor é marcada pela singularidade de suas composições e pela batida inconfundível de seu violão, numa mistura original de samba, rock, funk e outros ritmos. Já a música de Tim Maia é marcada por sua voz potente e por uma sonoridade envolvente que une soul, funk, samba e música romântica. Suas interpretações intensas e cheias de personalidade transformaram suas canções em clássicos da música brasileira. Neste bloco destacamos as canções Jesualda e Razão de Sambar.

Tim Maia dele, Razão de Sambar. Antes, Jorge Benjor dele, Jesualda. Jorge Benjor recebeu fortes influências da cultura africana, herdadas também de sua mãe, de ascendência etíope, além da bossa nova, do samba e do rock. Essas referências contribuíram para a criação de uma sonoridade muito própria e facilmente reconhecível. Já Tim Maia recebeu forte influência da música negra norte-americana, especialmente do soul e do rhythm and blues, estilos com os quais teve contato ainda maior durante o período em que viveu nos Estados Unidos. Ao incorporá-lo à música brasileira, criou uma sonoridade única, marcada pelo balanço e por sua voz poderosa. Ouça agora Namorado da Viúva e Venha Dormir em Casa.

Tim Maia, dele, Venha Dormir em Casa. Antes, Jorge Benjor, dele, Namorado da Viúva. As carreiras lendárias de Jorge Benjor e Tim Maia atravessaram décadas e continuam encantando fãs no Brasil e em várias partes do mundo. Jorge Benjor lançou cerca de 45 discos ao longo de sua trajetória, entre trabalhos de estúdio, registros ao vivo e coletâneas. Já Tim Maia gravou 32 discos lançados em vida, construindo uma discografia marcada por sucessos que permanecem vivos na memória e no coração do público. Nesse bloco, vamos ouvir Berenice e Sossego.

Tim Maia, dele Sossego, antes Jorge Benjor, dele Berenice. Jorge Benjor e Tim Maia construíram trajetórias singulares, mas que em muitos momentos se encontram. Dois artistas cariocas, compositores, intérpretes, donos de estilos inconfundíveis e de um swing que transformou a música brasileira. Amigos também fora dos palcos, essa cumplicidade ficou eternizada de maneira bem-humorada em W Brasil, quando Jorge Benjor chama por aquele que se tornaria um dos apelidos mais conhecidos de Tim Maia, o Síndico. Nesse bloco destacamos W Brasil e aquele abraço.

Tim Maia, de Gilberto Gil, aquele abraço. Antes, Jorge Benjor, dele, W Brasil. Diferentes na voz, na personalidade e na maneira de compor, Jorge Benjor e Tim Maia têm em comum algo maior: a capacidade de criar uma música original, brasileira e atemporal. Um legado que atravessa gerações e continua conquistando novos ouvintes. Neste último bloco, vamos ouvir Cowboy Jorge e Olhou Pra Mim.

Jim Maia, que é de Lincoln e Silvio César, olhou para mim, antes Jorge Benjor dele, Cowboy Jorge. A Unesp FM apresentou Canta Brasil, hoje dedicado a dois gigantes da nossa música, Jorge Benjor e Tim Maia. O Canta Brasil tem produção e apresentação de Fátima Belisário. Estúdio de gravação e seleção musical, Paulo Sérgio de Carvalho. Fontes pesquisadas, sites de Jorge Benjor e Tim Maia. Obrigada pela companhia e até nosso próximo.

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4: Desenvolvimento de uma cultura de respeito aos direitos humanos na educação não se desenvolve por meio de um discurso moral e dogmático sobre bom comportamento. A educação em direitos humanos se realiza de forma intencional, por meio de vivências individuais e coletivas, a partir da realidade e da necessidade de cada grupo. É fundamental o diálogo crítico sobre essa realidade, tendo como referência o conhecimento histórico das lutas e das conquistas dos direitos humanos. Nas atividades de educação em direitos humanos, o educando e a educanda sempre tem uma participação ativa em todo o processo, fazendo escolhas, dialogando, expressando e ouvindo opiniões, mesmo conflitantes, e participando da avaliação da atividade concluída. São exemplos de métodos adequados para a educação em direitos humanos, atividades coletivas como vivências, jogos, dramatizações, mutirões, rodas de conversa, compartilhamento de narrativas, vídeos, fóruns, exposições de artes visuais, músicas, danças. Em síntese, na educação em direitos humanos, não se impõe valores, se orienta para a formação de valores pessoais e coletivos de forma crítica e sempre respeitando o educando como sujeito em processo de emancipação.
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5: 1:59.
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2: 2 horas e 59 minutos.
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1: 3:59.
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1: 4 horas e 59 minutos.
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3: Olá, está começando Caindo no Choro. A partir de agora, seguiremos juntos com uma hora de seleção especial de chorinho aqui na Rádio Unesp FM. Vamos ouvir clássicos, releituras e também novidades desse gênero musical genuinamente brasileiro. A programação é do Sérgio Magson, operação de áudio do Silvestre Oliveira e eu sou Marina Fontanelli. Hoje abrimos com o encontro do pianista André Memari com o bandolinista Danilo Brito. Vamos ouvir uma faixa do álbum Nosso Brasil, que eles lançaram juntos em 2020, composição do André Memari, Choro pro Ginga. Música.

Grupo Nosso Choro do Pachequinho, 7-0. Antes, orquestra à base de sopro do Valtel Branco, Seguro Sérgio. Também ouvimos aqui nessa primeira sequência do Caindo no Choro de hoje, Edmilson Capelupi, dele e Cuco, e ainda André Memari e Danilo Brito com Choro pro Ginga. Seguimos agora com o bandolinista Alê Ferreira, reverenciando o mestre Jacó do Bandolim, Nosso Romance.

0: Zé Menezes aqui na Caindo no Choro dele, Tô Querendo. Antes, Evandro e seu Regional, do Abel Ferreira, Chorando Baixinho. Também ouvimos o Alê Ferreira com Nosso Romance, música do Jacó do Bandolim. Caindo no Choro faz um rápido intervalo. Na sequência, a gente ouve Papo de Anjo, do Haroldo Capelupi, Chorando nas Quatro Cordas. Até mais.
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Esses foram os saxofonistas Daniela Spielmann e Mário Seve com Chorinho Pra Você, composição do Severino Araújo, que eles gravaram no álbum Choros Porque Sax, lançado lá em 2004. Antes a gente ouviu por aqui grupo Vou Vivendo, do Chico Buarque e do Francis Raime, Meu Caro Amigo. Teve também nessa sequência o grupo Chapéu de Palha com Mar Sereno, parceria do Jota Júnior com a Vera Silva, e ainda Papo de Anjo com Chorando nas Quatro Cordas, composição do Haroldo Capelupi. Seguimos com o grupo O do Borogodó, do Altamiro Carrilho, Não Resta a Menor Dúvida.

0: Quarteto Roda de Choro, encerrando Caindo no Choro de hoje com um Chorinho de Gafieira, música do Astor Silva. Antes teve Daniel Dalla Rosa com Cizinha, música do Ernesto Nazaré. A gente também ouviu o grupo O do Borogodó com Não Resta a Menor Dúvida, composição do Altamiro Carrilho. Caindo no Choro de hoje fica por aqui. Esse programa tem a seleção musical do Sérgio Maxon. Operação de áudio foi do Silvestre Oliveira e eu sou Marina Fontanelli. Muito obrigada pela sua companhia. Até o nosso próximo encontro. Tchau!
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6: 5:59.
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4: Oi, uma ótima segunda-feira para você. Pelo seu rádio, pela internet também, mais uma edição do Musical 105. O melhor do flashback para você em meia hora de duração neste período de horário eleitoral. Seleção musical de Sérgio Magson, Paulo Pepa na operação de áudio, eu sou Wellington Leite. Daqui a pouquinho tem a Rata, tem Elton John e a gente abre com Duran Duran, Ordinary World.

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Pet Shop Boys, No Nesp, West End Girls. Você ouviu também Eyes Without a Face com Billy Idol. Ouça agora a Hunting High and Low.

0: Fechando o Musical 105 desta segunda-feira, Fleetwood Mac, Hold Me. Você ouviu também Physical com Olivia Newton-John e também Elton John. I Guess That's Why They Call It The Blues. A seleção musical foi de Sérgio Magson, Paulo Pepa na operação de áudio. Eu sou Wellington Leite. Continue conosco, daqui a pouquinho eu volto com o melhor da música brasileira na Unesp FM para você.
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9: Bom dia, segunda-feira, 31 de agosto. Último dia de inscrições para o Prêmio Mercosul de Ciência e Tecnologia. Olimpíada de Educação Financeira recebe inscrições até esta terça-feira. Colóquio Internacional comemora os 40 anos do vestibular Unicamp. FIES pode ter desconto maior para médicos que trabalharem em áreas sem atendimento. E começa hoje o prazo de inscrições para o processo seletivo dos colégios técnicos da Unesp em 3 cidades do estado. Isabela Oshiro tem as informações.
18: As inscrições para o vestibulinho dos Colégios Técnicos Industriais da Unesp abrem hoje, dia 31 de agosto, e seguem até o dia 29 de outubro, e serão realizadas exclusivamente pela internet, no site vunesp.com.br. Basta preencher a ficha de inscrição e realizar o pagamento da taxa, que varia de R$ 40 a R$ 80,00, dependendo da opção e unidade escolhida. O aluno pode cursar o ensino técnico integrado ao ensino médio, ensino técnico enquanto curso ensino médio em outra instituição, ou ensino técnico após o ensino médio. Todos os cursos oferecidos pelo CTI são gratuitos. A prova será no dia 29 de novembro, com início às 2 da tarde. Serão oferecidas 210 vagas para a unidade em Bauru, 120 vagas para Jaboticabal e 120 vagas para Guaratinguetá. E o candidato pode concorrer pelo Sistema Universal ou pelo Sistema de Reserva de Vagas para Ensino Fundamental Público. A unidade de Bauru oferece os cursos de Eletrônica, Informática e Mecânica, e os campos de Jaboticabal e Guaratinguetá oferecem, além desses, os cursos de Agropecuária, Eletroeletrônica e Automação Industrial. As inscrições seguem até o dia 29 de outubro. O resultado sai no dia 8 de janeiro de 2027 e as matrículas começam no dia 11. Para conferir o edital completo, acesse o site vunesp.com.br. Com supervisão de Liene Castro, Isabela Oshiro, da Rádio Unesp FM.
9: Termina nesta terça-feira o prazo de inscrições para a Olimpíada de Educação Financeira. Priscila Terezo traz os detalhes da iniciativa.
20: Estudantes dos ensinos fundamental e médio de todo o país têm até 1º de setembro para se inscrever na Olimpíada do Tesouro Direto de Educação Financeira. O objetivo da competição é promover o conhecimento e incentivar a educação financeira desde cedo, preparando os estudantes para o futuro. O formato da competição é semelhante ao de outras Olimpíadas, como a de matemática das escolas públicas. Os participantes fazem as provas nas próprias instituições onde estudam e o conteúdo é adaptado à série que estão cursando. No caso da Olimpíada do Tesouro Direto de Educação Financeira, há a opção de provas presenciais ou online. A aplicação dos exames ocorre entre 8 e 12 de setembro. A premiação em títulos do Tesouro tem valor correspondente ao desempenho do estudante. Além disso, os professores e as escolas também são premiados. No caso das instituições de ensino, a quantia pode chegar a R$ 100 mil para melhorias da infraestrutura da unidade, como laboratórios de informática, robótica ou ciências e bibliotecas digitais, além da aquisição de aparelhos de ar-condicionado. No ano passado, mais de 1 milhão e 700 mil estudantes participaram da Olimpíada. A inscrição é gratuita e pode ser feita no site da competição, onde também estão disponíveis as regras. O endereço é olitef.com.br. Com informações da Agência Brasil, da Rádio Nacional no Rio de Janeiro, Priscila Terezo.
9: A Convest promove um colóquio internacional em comemoração aos 40 anos do vestibular Unicamp. O evento é presencial e será realizado em setembro. Vitória Eschlin tem as informações.
2: A Comissão Permanente para os Vestibulares da Unicamp, a Convest, está com inscrições gratuitas abertas para o Colóquio Internacional Políticas de Seleção para o Ensino Superior, Experiências em Perspectiva no Contexto Global. O evento será realizado no dia 17 de setembro, das 9 da manhã às 5h30 da tarde, no Auditório Fausto Castilho do Instituto de Filosofia e Ciências Humanas da Unicamp. O colóquio faz parte das comemorações dos 60 anos da Unicamp e dos 40 anos do vestibular, e é voltado a pesquisadores, professores e estudantes interessados no acesso ao ensino superior. A programação contará com pesquisadores de universidades brasileiras e estrangeiras. Pela manhã, o debate será sobre experiências da democratização do ensino superior no Brasil, com temas como ações afirmativas e seleção seriada. À tarde, serão discutidas experiências internacionais de países como Argentina, França, China e México. As inscrições são gratuitas e devem ser feitas pela internet. Para mais informações e para fazer a inscrição, acesse convest.unicamp.br. Vitória Eschlin, da Unicamp.
9: Está pronto para a votação na Comissão de Assuntos Sociais do Senado um projeto que amplia o abatimento da dívida do FIES para médicos que trabalham em regiões onde faltam profissionais. A repórter Patrícia Oliveira tem os detalhes.
3: Mais de 60% dos médicos do país estão concentrados em 48 municípios e em capitais com mais de 500 mil habitantes, deixando outras áreas, especialmente na região norte, com escassez de profissionais. Um projeto propõe que médicos formados com financiamento do FIES descontem até metade do valor da parcela mensal da dívida quando trabalharem na rede pública em áreas com falta e dificuldade de reposição ou retenção desses profissionais, consideradas prioritárias pelo Ministério da Saúde. Hoje, o FIES já permite abatimento da dívida para médicos que atuam por pelo menos um ano em equipes de saúde da família e em outros grupos específicos que atendem essas regiões. O projeto amplia o benefício para todos os médicos, inclusive especialistas, que trabalharem nos serviços públicos dessas localidades. Se for aprovado na Comissão de Assuntos Sociais, o projeto ainda será analisado pela Comissão de Assuntos Econômicos. Da Rádio Senado, Patrícia Oliveira.
9: Hoje é o último dia de inscrições para o Prêmio Mercosul de Ciência e Tecnologia. O tema desta edição é transição energética e os trabalhos podem abordar desde combustíveis sustentáveis a materiais estratégicos. Marcela Evangelista tem as informações.
4: O objetivo é reconhecer e premiar os melhores trabalhos de estudantes, jovens pesquisadores e equipes de pesquisa que tenham potencial de contribuição para o desenvolvimento científico e tecnológico dos países membros e associados ao Mercosul. A iniciativa existe desde 1998 e é promovida pela Reunião Especializada em Ciência e Tecnologia do Mercosul e pelos organismos de ciência e tecnologia dos países membros e associados ao bloco. No Brasil, o prêmio é organizado pelo Ministério da Ciência, Tecnologia e Inovação e pelo CNPq, o Conselho Nacional de Desenvolvimento Científico e Tecnológico. O edital é lançado simultaneamente nos países do Mercosul e a cada edição aborda um assunto relevante para o desenvolvimento do bloco. Neste ano, o tema é Descarbonização e Transição Energética para um Mundo Mais Sustentável. A proposta é destacar a importância de soluções inovadoras para a redução das emissões de gases de efeito estufa e a promoção de matrizes energéticas mais limpas e eficientes. As pesquisas inscritas devem estar alinhadas ao tema da edição e podem abordar alguns tópicos, como armazenamento de energia e modernização dos sistemas energéticos, combustíveis sustentáveis e descarbonização dos transportes e minerais e materiais críticos e estratégicos para a transição energética e descarbonização. O prêmio inclui 5 categorias: iniciação científica, estudante universitário, jovem pesquisador, pesquisador sênior e integração. Esta última, chamada integração, é voltada para grupos de pesquisa. E nas categorias iniciação científica e estudante universitário, é necessário ter um professor orientador para concorrer à premiação. Os melhores trabalhos de cada categoria vão ganhar entre 20 mil e 60 mil reais. Além da quantia em dinheiro, os vencedores recebem certificados e têm seus trabalhos publicados em um livro. O edital completo e o formulário de inscrição estão disponíveis no site gov.br/CNPq. Com supervisão de Liane Castro, Marcela Evangelista, Rádio Unesp FM.
9: O Cidade Universitária termina aqui. Eu sou Liane Castro e vou...

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2: Oi, uma ótima segunda-feira para você que está conosco aqui na Unesp FM, um bom início de semana para todos nós. Pelo seu rádio, pela internet também, mais uma edição do Manhã Popular Brasileira. Vamos juntos até às 11:30 da manhã. Seleção musical, João Flávio Lima. Operação de áudio, Renato Posca. Eu sou Wellington Leite. Daqui a pouquinho a gente vai ouvir Caetano Veloso. Vamos ouvir também Milton Nascimento e os irmãos franceses Belmondo. Vamos ouvir ainda Diogo Nogueira e vários outros. A gente abre com o dueto de Zélia Duncan e Anelisa Assunção, do Itamar Assunção e Alzira Espíndola, Milágrimas.

8h23, na Unesp FM, Caetano Veloso, dele, Este Amor. Você ouviu também As Coisas Tão Mais Lindas, do Nando Reis, na voz de Cássia Eller. Uma ótima segunda-feira para você. Agora tem Milton Nascimento, junto com os irmãos Belmondo. Composição dele, Ronaldo Bastos, Nada Será Como

0: 8h35 na Unesp FM, Leni Andrade, do Lizia Zênio e Oleg Tumanov, trocando de assunto. Um rápido intervalo para você, chegando à história no prato. E também um espaço para o horário gratuito eleitoral. Daqui a pouco a gente volta com o Danilo Moraes e Ricardo Teté, deles Contabilidade.
1: 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Produção e apresentação, Liene Castro. A protagonista deste episódio é a faca. Sua proeminência é tão grande que o nosso conjunto de talheres, organizado em diferentes tamanhos e quantidades, é chamado de faqueiro. Afie seu conhecimento com a historiadora da Unicamp na área de alimentação, Rafaela Basso, convidada de hoje para fatiar o assunto. A faca não nasceu na cozinha. Este objeto tão presente em nosso cotidiano, durante as refeições e no preparo delas, em seus mais variados tamanhos de lâminas e cabos, tem sua origem na pré-história. É o mais antigo talher que acompanha o homem, literalmente o homem, desde tempos remotos. Eram confeccionadas com uma diversidade de materiais, lascas de ossos, madeiras e pedras. Um artefato multifuncional até os dias de hoje, usado no processamento de alimentos através do corte, na caça e na defesa, indispensável para a sobrevivência. No Brasil, muito antes da chegada dos europeus, a faca já estava presente.
2: Vários indícios arqueológicos já encontram, né, também indícios da faca, da produção de facas entre os povos originários, também com esse caráter multidimensional, né, de acompanhar a caça e o processamento da caça até a alimentação. E aí, qual que é a diferença, né, quando os europeus chegam no Brasil? É que o material, né, da faca muda, mas a presença da faca é a mesma, né? Então, o uso que tinha na Europa Ocidental, no Velho Mundo e aqui, são muito similares. Então, qual que é a novidade em termos históricos para a história do Brasil com a chegada dos europeus? É os novos materiais que são trazidos para confeccionar esse utensílio que já era uma presença aqui. Então, a gente vê a faca sendo feita, né, de prata, cobre, outros materiais que a gente não compartilhava aqui antes da chegada dos portugueses.
1: A faca de uso pessoal não era um objeto comum no Brasil durante a colonização. E sua posse era sinal de riqueza, o grau de sofisticação dos objetos, símbolo de status. Os nobres possuíam peças de alto requinte.
2: Nos inventários do começo do século XVI, a gente vê a presença das facas, mas de uma maneira muito pontual e espaçada. Então, por exemplo, os inventários, muitas vezes, de pessoas da elite, você vê a presença de uma faca ou duas facas nesse começo da colonização, o que pressupõe várias inferências, né, do historiador. Primeiro, provavelmente, essa convivência desse utensílio feito de diferentes materiais. Então, provavelmente, eles começaram a confeccionar e usar facas como os indígenas, e, ao mesmo tempo, o valor simbólico e de diferenciação social que a posse da faca, né, seja de cobre até a prata, né, que era um material mais nobre, trazia para essa família que tinha essa posse. Então, isso é algo muito interessante para a gente pensar sobre a materialidade, né, desses artefatos.
1: O hábito de usar talheres nas refeições é recente na história humana, mas o uso da faca é ancestral. E a partir do século XV, ela era companheira dos banquetes da nobreza, que começavam a acontecer no final da Idade Média e no início do período moderno. Mas cada um levava a sua. Os anfitriões só ofereciam a comida, os talheres não estavam inclusos. E as facas poderiam servir a vários propósitos. Tinham uma segunda utilidade em ambientes menos amistosos.
2: O que a gente vê nas descrições das fontes é que as pessoas levavam, principalmente a faca, né, para ser usado durante as refeições. E o que é interessante é que as facas podiam ser carregadas em estojos, junto com o garfo e a colher, mas de uma maneira mais comum, elas eram levadas no próprio corpo, né? Elas eram carregadas por esses homens, né, para esses banquetes, porque não era comum o anfitrião oferecer talheres aos convidados. A faca tinha praticamente um uso identitário ali, né? Era muito além do uso funcional. Então, além de cortar o alimento, segurar, levar à boca, ela tinha um uso de defesa pessoal, que, né, poderia acontecer algo, né, nessas ocasiões. Então, era um instrumento que tinha diferentes funcionalidades ali nos jantares, nos banquetes. Então, elas eram levadas nas cinturas e o que chama atenção é que muitas tinham adornos, os cabos de metais preciosos, com pedrarias, detalhes esculpidos, para remeter esse caráter bem individual mesmo do objeto, que ia além do seu uso funcional. E era uma maneira de você demonstrar o seu estado social, né, através da análise ali da materialidade, que era fundamental, né?
1: O uso da faca é símbolo de empoderamento. E o porte deste objeto do gênero feminino na nossa gramática esteve proibido para mulheres até 1700. Até mesmo uma ferramenta culinária carrega questões de gênero.
2: Por ter esse caráter muito associado com o corte, ele foi, ao longo do tempo, um instrumento muito associado com essa questão do ferir, do atacar, do abater. E aí foi um instrumento interdito para as mulheres. Então, se você olha na história ali, né, ocidental, até mais ou menos o século 17, 18, eram apenas os homens que usavam as facas. Isso tanto para essas atividades relativas à caça, mas também no âmbito da mesa. Então, a dimensão da difusão da faca é diferente entre homens e mulheres. Desde a antiguidade, né, até o século 17, eram os homens que portavam, né, esse utensílio. Então, as mulheres têm uma história muito recente com as facas.
1: Podemos contar hoje com a faca de pão, a faca de filetar, a faca de ponta arredondada, a faca para descascar legumes, a faca do chefe. Evoluções de um artefato ancestral na gaveta de casa. História da faca no prato teve participação da pesquisadora da Unicamp na área de alimentação e culinária, Rafaela Passo. Redação e apresentação, Liane Castro. Trabalhos técnicos de Wagner Barros.
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0: 9:02, na Unesp, Gruveri, Martinália do Chico Buarque, Jorge Maravilha. Você ouviu também Diogo Nogueira do Gonzaguinha, e Nati Roots do Alexandre Carlo, Groove Bom. Um rápido intervalo com a previsão do tempo e daqui a pouco a gente volta.
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0: Tempo de instabilidade em todo o estado de São Paulo, de acordo com o site do IPMET da Faculdade de Meteorologia do campus da Unesp Bauru. O dia começou com bastante chuva aqui em Bauru e em boa parte do estado de São Paulo, com muitas nuvens e chuvas isoladas acompanhadas por trovoadas e descargas elétricas. Já na metade norte do estado, o tempo é estável e parte do estado segue com poucas nuvens e sem chuva. Agora nós temos em Bauru 21 graus e 3 décimos. A umidade relativa do ar está em 88%. E no site do IPMET há um alerta de tempestade para três cidades: Buri, Itapeva e Paranapanema. 9:03.
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6: 97, voltamos com o Manhã Popular Brasileira. Prometendo que daqui a pouquinho a gente vai ouvir Tim Maia, vamos ouvir também Pepeu Gomes, Seu Jorge, Ed Mota e vários outros. E daqui a pouquinho, às 9h30, estreia o novo programa da Rádio Unesp, Unesp Cuida, que vai contar sobre as unidades da Unesp que prestam serviços gratuitos de saúde para 10 cidades e suas respectivas regiões. São serviços variados, de acordo com a especialidade de cada campus. Em Araçatuba, por exemplo, há o Hospital Veterinário e a Faculdade de Odontologia. Aqui em Bauru, nós temos o Centro de Psicologia Aplicada. O Unesp Cuida pode ser conferido agora, daqui a pouquinho, às 9h30 da manhã e também às 2h30 da tarde. A gente abre agora essa segunda hora do Manhã Popular Brasileira com Celso Fonseca, dele, Ronaldo Bastos, Meu Carnaval.

9h22, na Unesp, Mariane de Castro e Beth Carvalho, do Baden Powell e Vinícius de Moraes, Samba da Benção. Você ouviu também Sérgio Santos, dele, Feito do Nada. Agora tem a Roberta Sá na Unesp FM, do Rodrigo Maranhão, Feito Carnaval.

0: 9h32, aqui na Unesp trouxemos Thier, dela e André Wung, Me Faz, e também a Cel cantando dela Arrastar Thier. Um rápido intervalo, chegando agora o Unesp Cuida, que estreia hoje. E daqui a pouco a gente volta com Pepeu Gomes, O Mal é o que Sai da Boca do Homem.
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3: O Centro de Pesquisas da Infância e da Adolescência Dante Moreira Leite, da Faculdade de Ciências e Letras da Unesp em Araraquara, reúne ensino, pesquisa e extensão voltados à saúde mental e à educação. Criado a partir de iniciativas desenvolvidas desde o fim da década de 70, o centro atende, entre outros públicos, crianças de 6 a 12 anos com dificuldades de aprendizagem. O trabalho é realizado por uma equipe multidisciplinar, formada por psicólogos, psicopedagogos, fonoaudiólogos e terapeutas ocupacionais. Desde 2006, o CEMP desenvolve o programa Qualidade de Vida e Acolhimento, baseado na terapia comunitária integrativa. A iniciativa promove rodas de conversa para a troca de experiências e fortalecimento dos vínculos entre os participantes. De acordo com o centro, cerca de 95% das pessoas atendidas relatam melhora no bem-estar após participar das atividades. O centro também oferece acolhimento e psicoterapia breve para estudantes da Unesp, com atendimentos individuais voltados a demandas emergenciais em saúde mental. Outra iniciativa é a Rede de Atenção a Estudantes, criada em 2024 para acolher, orientar e acompanhar principalmente os alunos ingressantes, contribuindo para reduzir a evasão e fortalecer o vínculo com a universidade. As ações do CEMP também contemplam os professores. Por meio do projeto Fala Professor, docentes recebem orientação nas áreas de saúde e educação, com foco na promoção da inclusão e no fortalecimento da rede de apoio aos estudantes. Em parceria com outros setores da universidade, o projeto busca ampliar o cuidado com a comunidade acadêmica e incentivar um ambiente universitário mais acolhedor.
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9h51 aqui na Unesp, você ouviu Tim Maia, do Ari Barroso, Aquarela do Brasil, Fábio Torres e Tatiana Parra, do Fábio, Teu Nome. Trouxemos também o Pepeu Gomes, O Mal é o que Sai da Boca do Homem, composição dele, Luiz Galvão e Baby do Brasil. Agora tem Seu Jorge, dele, Tive Razão.

0: 10 em ponto, aqui na Unesp Crioulo, Amaro Freitas e Dino de Santiago, Anoitecer, e também o Admota dele, Compromisso. Outro intervalo para você, vem chegando Colunistas Unesp, daqui a pouco a gente volta.
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3: Sarampo. Por que precisamos falar novamente sobre vacinação? Olá, eu sou doutora Manuela Bertpulca, docente da Faculdade de Ciências Farmacêuticas da Unesp em Araraquara e professora de imunologia. E hoje eu quero conversar com vocês sobre uma doença que muita gente talvez pensasse que já fazia parte do passado, o sarampo. O Brasil conseguiu uma conquista muito importante em 2024. Nosso país recuperou o certificado de eliminação de circulação endêmica do sarampo. Isso significa que o vírus deixou de circular continuamente dentro do território brasileiro. Mas atenção, eliminar a circulação endêmica não significa que o vírus deixou de existir. O sarampo continua circulando em diferentes partes do mundo. Por isso, pessoas infectadas podem trazer o vírus para o Brasil. E é justamente isso que estamos acompanhando novamente. Em 2026, o Brasil voltou a registrar casos relacionados à importação do vírus, principalmente no estado de São Paulo. E esse cenário levou o Ministério da Saúde a reforçar as estratégias de vacinação. Assim, cidades como São Paulo, Guarulhos e São Bernardo do Campo ampliaram a vacinação para a faixa etária de 6 meses a 59 anos. Mas por que o sarampo preocupa tanto? Porque ele é uma das doenças infecciosas mais transmissíveis que conhecemos. O vírus se espalha pelo ar e por secreções respiratórias. Uma pessoa infectada pode transmitir o vírus para muitas outras pessoas, especialmente em ambientes com grande circulação, como escolas, creches, universidades e empresas de trabalho. E é aqui que entra uma palavra muito importante para nós imunologistas: memória imunológica. Você sabe o que é uma memória imunológica? Quando recebemos uma vacina, nosso sistema imunológico é apresentado de forma segura a informações que permitem reconhecer determinados agentes infecciosos. A partir desse contato, nosso organismo desenvolve uma resposta de defesa e principalmente células de memória. Essas células de memória permanecem no nosso organismo por anos e até décadas e ficam preparadas para uma eventual exposição futura. Se o vírus verdadeiro aparecer, o sistema imunológico consegue responder muito mais rapidamente e de maneira muito mais eficiente. E é por isso que a vacinação é tão importante. Quando você se vacina, você também protege toda a comunidade, inclusive pessoas que não podem receber determinadas vacinas e crianças que ainda não têm idade para completar seu esquema vacinal. Por isso, vacinação não é apenas uma questão individual. Vacinação também é responsabilidade coletiva. Então, o meu convite hoje é muito simples. Confira sua cardeneta de vacinação. Confira também a vacinação das crianças e adolescentes da sua família. A vacina tríplice viral, ela protege contra o sarampo, mas também contra caxumba e rubéola e está disponível gratuitamente no SUS. Como professora de imunologia, eu sempre gosto de lembrar que o nosso sistema imunológico é uma das estruturas mais extraordinárias do organismo e as vacinas que permitem preparar esse sistema antes que o verdadeiro inimigo apareça. A vacinação é uma das maiores conquistas da ciência e da saúde pública. Por isso, hoje eu deixo uma mensagem muito simples a vocês. Vacine-se, mantenha sua caderneta atualizada e ajude a proteger quem está ao seu redor. Eu sou Manuela Berto Puca, docente da Faculdade de Ciências Farmacêuticas da Unesp em Araraquara, professora de imunologia e colunista da Unesp. Até a próxima!
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3: 10h08, uma bela segunda-feira para você, um bom início de semana para todos nós. A gente abre mais uma hora de músicas brasileiras aqui na Unesp. Daqui a pouquinho a gente vai ouvir Bebel Gilberto, vamos ouvir também Mariana Aidar, Maria Bethânia com Zé Mama. A gente abre com Ivan Lins cantando dele, Vitor Martins, Guarde nos Olhos.

10h21, aqui na Unesp, trouxemos para você Maíra Freitas, Martinália e Felipe Cordeiro, do Felipe Maíra Freitas, Gargalhada. Você ouviu também Diogo Nogueira e Hamilton de Holanda, do João Nogueira e Paulo César Pinheiro, Salamandra. Agora tem a Marcela Mangabeira na Rádio Unesp, do Marcos Vale, Os Grilos.

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0: 10h33, Ed Mota, na Rádio Nesp, dele, Edna Lopes, 1978. Você ouviu também Mariana Aidar, do João Nogueira, Minha Missão. Um rápido intervalo, chegando Ciência São Paulo para você e também a propaganda eleitoral gratuita do rádio. E daqui a pouco tem Maria Bethânia e Zé Mama, do Jorge Portugal e Roberto Mendes, Iluminada.
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2: Pesquisadores ligados ao Centro de Ciência Translacional e Desenvolvimento de Biofármacos, um centro de ciência para o desenvolvimento da FAPESP, desenvolveram um anticorpo monoclonal voltado para o tratamento da dermatite atópica e outras condições de pele. Com aplicação tópica em hidrogel, o novo fármaco age diretamente sobre a enzima responsável pela descamação excessiva, diminuindo os efeitos colaterais sistêmicos comuns em tratamentos com corticoides. A renovação da pele é um processo natural do organismo, mas em algumas patologias ela pode se tornar prejudicial. De acordo com a Sociedade Brasileira de Dermatologia, a dermatite atópica afeta entre 15 e 25% das crianças e cerca de 7% dos adultos no Brasil. O medicamento já recebeu o registro de patente internacional. Nas etapas futuras, poderá ser produzido em escala piloto para testes clínicos.
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8: Oi, uma ótima segunda-feira para você. Estamos de volta com o Manhã Popular Brasileira, abrindo agora a nossa última meia hora juntos nesta segunda, 31 de agosto. A gente abre com a Leila Pinheiro e Eduardo Godin. Dela, Paulo César Pinheiro e Mauro Duarte. Chorei.

0: 11:14 aqui na Unesp, os garotinhos do Milton Nascimento e Fernando Brant, bola de meia, bola de gude. Você ouviu também Quinho, do Caetano Veloso, qualquer coisa. E o Chico Buarque, jogo de bola. Agora tem Emicida e Ivete Sangalo. Trevo, figurinha e suor na camisa.
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11h23, aqui na Unesp, trouxemos para você Fafá de Belém, do Gilberto Gil e João Donato e Moriô. Trouxemos também Elza Soares e Flávio Renegado, do Caetano Veloso e Gilberto Gil, Divino Maravilhoso. Encerrando a programação de hoje, Lena Barrulli e Samuca e a Selva, do Milton Nascimento e Ronaldo Bastos, Cravo e Canela. A seleção musical foi de João Flávio Lima, operação de áudio Renato Posca. Eu sou Wellington Leite. Continue conosco, daqui a pouquinho tem Conexão. Volte com a gente amanhã, a partir das 8 da manhã, para mais uma edição do Manhã Popular Brasileira. Um abraço para você e até mais.

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4: Onze e meia, muito bom dia. Hoje é segunda-feira, dia 31 de agosto, e este é o Conexão, uma produção do jornalismo da Rádio Unesp que você ouve em 105,7 FM em Bauru, e onde estiver, nas plataformas digitais e em radio.unesp.br. Bom dia, Lady Bergamo.
5: Bom dia, Fábio Toledo. Bom dia, ouvintes. Hoje, na edição número 99 do Conexão, temos a abertura de inscrições para o vestibulinho do CTI, o novo curso de Direito na Unesp em Ourinhos, e uma entrevista com um professor da Medicina da Unesp sobre o recente surto de sarampo no estado de São Paulo.
4: Com operação de áudio de Renato Posca, o Conexão está no ar.
5: 11h30, já estão abertas as inscrições para o vestibulinho dos Colégios Técnicos Industriais da Unesp. Mais informações com Isabela Oshiro.
6: O prazo começou hoje, dia 31 de agosto, e vai até o dia 29 de outubro. E serão realizadas exclusivamente pela internet no site vunesp.com.br. Basta preencher a ficha de inscrição e realizar o pagamento da taxa, que varia de R$ 40 a R$ 80, dependendo da opção e unidade escolhida. O aluno pode cursar o ensino técnico integrado ao ensino médio, ensino técnico enquanto curso ensino médio em outra instituição, ou ensino técnico após o ensino médio. Todos os cursos oferecidos pelo CTI são gratuitos. A prova será no dia 29 de novembro. Com início às 2 da tarde. Serão oferecidas 210 vagas para a unidade em Bauru, 120 vagas para Jaboticabal e 120 vagas para Guaratinguetá. E o candidato pode concorrer pelo Sistema Universal ou pelo Sistema de Reserva de Vagas para Ensino Fundamental Público. A unidade de Bauru oferece os cursos de Eletrônica, Informática e Mecânica, e os campos de Jaboticabal e Guaratinguetá oferecem, além desses, os cursos de Agropecuária, Eletroeletrônica e Automação Industrial. As inscrições seguem até o dia 29 de outubro. O resultado sai no dia 8 de janeiro de 2027, e as matrículas começam no dia 11. Para conferir o edital completo, acesse o site vunesp.com.br. Com supervisão de Liene Castro, Isabela Oshiro, da Rádio Unesp FM.
4: 11h32, foi aprovado na última semana pelo Conselho Universitário da Unesp a criação de um novo curso de graduação em Direito. A unidade a abrigá-lo é a Faculdade de Ciências, Tecnologia e Educação em Ourinhos.
5: A diretora da FCTE, professora Carla Cristina de Sena destaca a relevância desse novo curso para o campus, inaugurado em agosto de 2003.
7: Para nós é o resultado de um trabalho de muitos anos, então não são apenas os 3 anos que nós levamos entre a elaboração e a tramitação de todo o projeto político-pedagógico, mas também dos quase 10 anos da inauguração do Campus Novo, dos tantos anos que foram para construir.
5: Que abriga.
4: Localizada a 120 quilômetros da capital paulista, Ourinhos fica na divisa com o Paraná, às margens do rio Paranapanema, no oeste do estado. Até então, a faculdade contava com apenas um curso de graduação em geografia. E para o projeto do novo curso avançar e a solicitação ser aprovada, foi cobrado do campus oferecer a infraestrutura adequada.
7: Podemos afirmar que o campus está pronto para receber o segundo curso, né? Temos questões da permanência, como qualquer outro campus tem, mas que vêm sendo trabalhadas, né? Que é a questão das obras que estamos fazendo para a instalação de uma cantina que possibilite a refeição para os estudantes, né? A refeição como nos restaurantes universitários. Uhum. No nosso caso, como somos pequenininhos, não dá para ter um restaurante universitário, mas podemos ter, né, uma cantina que sirva a refeição aos mesmos R$2,50 que o estudante de um restaurante universitário paga.
5: Para o novo curso, vão ser oferecidas 90 vagas a serem preenchidas em vestibular no ano que vem, ainda a conferir se no meio do ano ou para 2028. 45 das vagas para o período matutino e outras 45 para o noturno. Metade das vagas vão ser destinadas a estudantes de escolas públicas e alunos pretos, pardos ou indígenas. Além disso, uma parte do acesso também vai ser via Provão Paulista.
4: O diferencial deste novo curso de Direito é o seu enfoque. Ele terá integração com a licenciatura e o bacharelado em Geografia, uma formação orientada para questões agrárias e ambientais, duas das principais linhas de trabalhos desenvolvidos na Unesp em Ourinhos.
7: A gente precisa pensar que eu estou falando de um curso de ciências sociais aplicadas e de um curso de ciências humanas, que por essência já conversam, né? Então as áreas da filosofia, sociologia, mesmo história, tudo isso permeia tanto a base epistemológica da geografia como do direito. Para além disso, o que eu vejo como geógrafa que sou de formação é um ganho dos estudantes da geografia, que terão a oportunidade de cursar diversas disciplinas do curso de direito, que vão melhorar, né, a sua formação, a sua qualificação, dar um diferencial a esses estudantes, mas principalmente aos estudantes do direito, que vêm de um curso muito tradicional, muito elitista, que nós sabemos, mas que vão ter a oportunidade de ter disciplinas diretamente ligadas às discussões e às questões sociais, como a questão agrária, principalmente a questão ambiental, mas não a questão ambiental isolada, a questão ambiental num pensamento crítico, né, do impacto da ação humana no meio ambiente.
5: Ouvimos a professora Carla Cristina de Sena, diretora da Faculdade de Ciências, Tecnologia e Educação da Unesp em Ourinhos, sobre a abertura do novo curso de Direito na instituição.
4: Agora 11h36, hoje é o último dia para estudantes renegociarem dívidas do Fundo de Financiamento Estudantil, o FIES, com descontos e condições facilitadas pelo programa Desenrola FIES 2026. A renegociação deve ser feita diretamente com o Banco do Brasil ou a Caixa Econômica Federal, instituições responsáveis pelos contratos. Cada contrato pode passar por apenas uma renegociação durante a vigência do programa.
5: Podem participar estudantes com contratos do FIES firmados até 2017 e que estavam, em 4 de maio deste ano, na fase de amortização. A renegociação contempla contratos em dia e em atraso, conforme as condições previstas para cada situação. Também estão incluídos estudantes que tiveram o nome inscrito em cadastros de inadimplentes por causa de atrasos no financiamento.
4: Não podem participar aqueles que contrataram o FIES a partir de 1º de janeiro de 2018 ou que ainda estejam nas fases de utilização do financiamento ou de carência. Os critérios para os descontos e as condições de pagamento variam de acordo com o perfil da dívida e o período de inadimplência. As opções disponíveis devem ser consultadas nos canais oficiais do Banco do Brasil e da Caixa.
5: A renegociação pode ser formalizada pelos aplicativos dos bancos ou presencialmente em qualquer agência da instituição responsável pelo contrato. Na Caixa, o procedimento também pode ser feito pelo aplicativo Fies Caixa, embora alguns casos, como parcelamentos mais longos que exigem fiador, possam demandar atendimento presencial. No Banco do Brasil, a adesão também pode ser feita pelo aplicativo ou em agência, conforme a modalidade.
4: A renegociação só é efetivada depois do pagamento da parcela de entrada. Caso o pagamento não seja realizado, a proposta é cancelada. Após a formalização e o pagamento da entrada, o nome do estudante e dos fiadores será retirado dos cadastros de inadimplentes, quando essa medida for aplicável.
5: 11 horas 38 minutos. A esclerose múltipla é uma doença crônica, autoimune e rara que afeta principalmente as mulheres. Apesar das dificuldades, o seu diagnóstico precoce garante qualidade de vida. A reportagem é de Raíssa Saraiva, da Rádio Nacional.
8: Formigamento, perda de força, fadiga, alteração na visão ou no equilíbrio, problemas urinários, sintomas que podem passar despercebidos ou serem confundidos com outros problemas de saúde. Em alguns casos, podem ser sinais de esclerose múltipla. Crônica, autoimune e rara, a doença afeta o sistema nervoso central e compromete a mielina, uma espécie de capa de gordura que protege os neurônios e ajuda a transmitir informações para todo o corpo. Cerca de 40 mil brasileiros convivem com a esclerose múltipla. As mulheres entre 20 e 40 anos são as mais afetadas. E quanto mais cedo a doença é identificada, maiores são as chances de controlar a sua evolução e preservar a qualidade de vida. Esse é o principal alerta do Agosto Laranja, mês de sensibilização sobre a esclerose múltipla. O neurologista e neuroimunologista Flávio Vieira explica a importância do diagnóstico precoce.
9: Faz toda a diferença na vida de um paciente receber um diagnóstico precoce de esclerose múltipla. Nós tivemos uma atualização em 2024 dos critérios diagnósticos, mas isso é para aumentar a sensibilidade, ou seja, para aumentar o número de pacientes que são diagnosticados com esclerose múltipla.
8: Reconhecer a esclerose múltipla nem sempre é simples. Os sintomas variam de uma pessoa para outra e podem ser confundidos com problemas como ansiedade ou até mesmo AVC. No caso da esclerose múltipla, uma característica importante é a evolução dos sintomas ao longo do tempo.
9: Principalmente as mulheres jovens sofrem com isso, né? Ah, não, é só ansiedade, volta para sua casa e tudo. Então, as pessoas têm que ter uma clareza sobre sintomas. Então, a gente tem que entender, em primeiro momento, que o sintoma não é súbito, ele é um sintoma que vai progredindo ao longo dos dias, ele tem que durar mais do que 24 horas.
8: Nem sempre é um sintoma novo que chama a atenção. Às vezes, é a investigação de algo que a pessoa já convive que dá a dica. Foi o que aconteceu com Valéria Costa.
10: Há 2 anos atrás, eu senti uma dor de cabeça muito forte, mas muito forte mesmo. Eu sempre tive enxaqueca, mas não nessa intensidade.
8: Ao investigar as dores de cabeça, Valéria passou por uma ressonância magnética. Foi quando veio o diagnóstico da esclerose múltipla. Casos como o dela, que descobriu a doença logo no início, quase por acaso, não representam a maioria, mas reforçam a efetividade do tratamento rápido. Em 2 anos, ela não apresentou sintomas e leva uma vida normal.
9: A esclerose múltipla, na sua grande maioria, ela funciona em surto e remissão. Ou seja, tem um sintoma, melhora. Pode ficar uma sequela ali. Depois tem outro sintoma, melhora. Quem tem acesso a boas terapias na forma remitente e recorrente, que é a maioria dos casos, tem a mesma qualidade de vida e expectativa de vida de uma pessoa que não tem a doença.
8: Ainda não é possível identificar o que provoca o desenvolvimento da doença. Ela não é genética nem hereditária. O que se percebe é que alguns fatores de risco aparecem com frequência entre os diagnosticados, como a deficiência de vitamina D, baixa exposição solar, tabagismo, obesidade, sedentarismo e contato com o vírus Epstein-Barr. Esse último, inclusive, um critério controverso. O neurologista Flávio Vieira conta o porquê.
9: 100% dos pacientes que têm esclerose múltipla já tiveram contato em algum momento com o Epstein-Barr. Isso significa que todo mundo que teve contato com Epstein-Barr vai ter esclerose múltipla? Claro que não. Até porque no Ocidente, a grande maioria das pessoas, se não teve, vai ter contato em algum momento com Epstein-Barr. Ele é, sim, talvez um pilar fundamental no desenvolvimento, mas nós temos que entender que 80, 90% das pessoas vão ter o contato. E a esclerose múltipla é considerada uma doença rara, é uma incidência muito baixa. Então, claramente, não é todo mundo que tem esse contato, e muito menos a esclerose múltipla é contagiosa.
8: O diagnóstico pode assustar, mas com acompanhamento médico e tratamento adequado, no entanto, a esclerose múltipla não precisa significar abrir mão dos planos, da rotina ou da qualidade de vida. Valéria é um exemplo disso.
10: Tem uma vida normal, a vida totalmente normal, assim. Eu não penso no assunto e eu falo para qualquer pessoa que tenha um diagnóstico, a primeira coisa é não entrar em pânico, né? Presta atenção no seu corpo, porque ele fala com você. A gente, às vezes, tem que parar, respirar e pensar, caramba, tem alguma coisa que não está muito legal aqui. E o diagnóstico é melhor antecipar, porque se você antecipa, você tem a probabilidade de uma cura ou de um tratamento que você não fique tão ruim depois, entendeu?
8: Da Rádio Agência Nacional em Brasília, Raíssa Saraiva, jornalista que também convive com esclerose múltipla.
4: 11h44.
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11: A semana começa com muito calor e com áreas de chuvas isoladas no estado de São Paulo, devido à aproximação de uma frente fria que deverá se deslocar pelo estado no dia da manhã. Com isso, para hoje a previsão é de sol, céu parcialmente nublado a nublado e com áreas de chuvas isoladas, algumas acompanhadas por trovoadas e descargas elétricas, principalmente no período da tarde. Hoje, a temperatura mínima registrada em Bauru foi de 18 graus e um décimo às 3 horas e 45 minutos. As temperaturas continuarão elevadas e as máximas previstas para alguns municípios paulistas são 25 graus para Santos, 28 para Itapeva, 31 para Sorocaba, 32 para São Paulo, capital, 34 para Bauru e Campinas, 36 para Presidente Prudente e 37 para Araçatuba, Ribeirão Preto, Barretos e São José do Rio Preto. Eu sou Zildane Pedrosa Emídio, meteorologista do IPMET, para a Rádio Nesp FM.
5: 11 horas 45 minutos. Após a confirmação de novos casos de sarampo em São Paulo, o Ministério da Saúde reforçou o pedido para que a população se vacine. O Brasil já registrou 27 casos da doença neste ano e a campanha nacional de multivacinação segue até amanhã, 1º de setembro.
4: Na capital paulista, são 23 casos de sarampo, sendo 21 relacionados a uma cadeia de transmissão ainda ativa, que também chegou a Guarulhos e São Bernardo do Campo. Nessas três cidades, uma dose extra da vacina tríplice viral está sendo oferecida a pessoas de 6 meses a 59 anos de idade. Além do sarampo, a vacina protege contra caxumba e rubéola.
5: E para saber mais sobre a situação atual do sarampo no Brasil e em nosso estado, eu converso com Gabriel Berg de Almeida, infectologista e professor da Faculdade de Medicina da Unesp em Botucatu. Professor, obrigada por falar com a Rádio Unesp. Em 2024, o Brasil tinha conseguido recuperar o certificado de país livre do sarampo. E agora temos novos casos. Por que que o sarampo está voltando?
12: Perfeito, Leide. Bom dia. Obrigado pelo convite para a gente conversar sobre esse assunto que é tão importante. E o sarampo, a gente precisa sempre ficar discutindo ele justamente por conta do que você falou, né? O Brasil é um país livre de sarampo desde 2016. Depois a gente perdeu esse título com uma reintrodução viral e a gente volta a conquistar o título em 2024. Então, o que isso significa? Isso significa que a gente não tem transmissão sustentada do sarampo no nosso território. Isso acontece porque nossa população é altamente vacinada e a gente consegue bloquear a circulação da doença a partir dessa medida de prevenção. A gente conversa do sarampo hoje porque nós estamos vivendo a maior ocorrência de casos de sarampo há 22 anos, é o maior número de casos nas Américas. Então, existe um foco grande de sarampo nos Estados Unidos, México e Guatemala, principalmente. São mais de 40 mil casos confirmados pela Organização Pan-Americana de Saúde, a OPAS, e esses casos chegaram ao Brasil, né? Então, São Paulo acaba sendo o estado mais suscetível por conta da alta circulação de pessoas, presença de aeroportos, presença do Porto de Santos. Então, o fluxo de pessoas, né, a circulação de pessoas acaba fazendo com que a doença seja reintroduzida. E esses casos, esses são casos de importação, né? Então, são casos importados. Por isso que a gente diz que o Brasil não perdeu o certificado de país livre do sarampo. O que acontece é que existem os casos importados, mas eles, por enquanto, estão contidos. E é importante que a gente faça essa conversa, faça essa discussão, para que a gente tome as medidas, para que a gente não perca esse título, né? Que a gente continue sendo um país livre de sarampo.
5: E por que que o sarampo é perigoso, Gabriel?
12: Ele é perigoso porque ele é uma doença altamente transmissível. Então, ele transmite muito fácil para várias pessoas. Ela é uma doença que não é uma doença comum da infância, né? É uma doença que a gente já conseguiu eliminar no país, e é uma doença que pode causar complicações, doenças graves, né? Com otite, pneumonia, encefalite, inclusive levar pessoas a óbito, principalmente pessoas de faixas etárias mais suscetíveis, né? Então, crianças muito pequenininhas, idosos ou pessoas com algum tipo de imunossupressão, se pegarem o sarampo, podem ter doença grave e podem vir a óbito. Então, a grande preocupação é essa, né? Uma pessoa pode transmitir para muita gente, e aí a gente pode ter grandes surtos com possibilidade de doença grave e óbitos.
5: Como é que acontece a transmissão do sarampo, Dr. Berg?
12: A transmissão do sarampo, acontece por meio de aerossóis, né? Então, através da fala, tosse, espirro, a pessoa infectada com sarampo, ela libera partículas virais no ar, e essas partículas ficam suspensas, né? Elas flutuam. O contato direto aumenta muito a chance de transmissão, mas eu nem preciso ter o contato direto com uma pessoa com sarampo para que essa doença seja transmitida. Então, por exemplo, se uma pessoa fica no ambiente fechado por um tempo, ela está infectada por sarampo, depois ela sai e uma outra pessoa adentra esse ambiente em até algumas horas, ainda há possibilidade de transmissão. Então, essa transmissibilidade é extremamente acentuada. Ela é uma das doenças mais transmissíveis que a gente conhece, e é uma transmissão por via respiratória.
5: E para fazer a identificação, o diagnóstico, assim, quais são os principais sintomas e como que a gente conduz aí um tratamento de sarampo?
12: A gente precisa ficar atento aos sintomas, né? Os sintomas clássicos de sarampo são febre, tosse, sintomas respiratórios altos, então nariz escorrendo ou nariz trancado, dorzinha de garganta. Esses sintomas são muito comuns do sarampo, junto com sintomas gripais clássicos, né? Dor no corpo, prostração, falta de apetite. Então, esses são sintomas clássicos da doença do sarampo. E aí, o que é bem característico é o exantema, né? As manchas pelo corpo. Geralmente aparecem ali do terceiro, quarto, quinto dia de sintoma. É uma coisa que é especialmente importante nesse momento epidemiológico que a gente vive, ficar atento aos deslocamentos, né? Então, pessoas que vieram de lugares que estão com alta circulação de sarampo, principalmente no norte da América, né? São pessoas que estão especialmente suspeitas aí para o sarampo. Mas, de qualquer forma, em São Paulo hoje, qualquer pessoa que tem um quadro febril agudo, com quadro respiratório alto e manchas pelo corpo, é uma pessoa suspeita de sarampo. E aí, para a gente investigar essa doença, o principal exame que a gente tem hoje é o PCR, a detecção do vírus na via respiratória alta, que a gente faz com uma coleta de swab nasal. Então, aquele cotonetinho que a gente faz para COVID, para influenza, é muito semelhante, né? É um exame, só que é um exame direcionado, específico para sarampo. E aí, a gente faz no Instituto Adolfo Lutz, que é o nosso laboratório de referência do estado de São Paulo, e esse exame também é disponível em alguns outros laboratórios da rede privada de saúde. Outro exame que nós podemos fazer é o exame sorológico de sangue, mas esse é um exame que é um pouco mais demorado, um pouco mais tardio, a gente não pode esperar que ele fique pronto, o resultado, para poder tomar as medidas, as ações. Então, o ideal é que a gente faça o PCR mesmo para um diagnóstico rápido e certeiro.
5: E o tratamento como acontece?
12: A gente não tem drogas antivirais específicas, então o sarampo ele é um tratamento de suporte e de observação clínica, né? Se há sinais de alarme, se há indicação de hospitalização, nós precisamos internar esse paciente e eventualmente tratar infecções bacterianas secundárias que venham a acontecer. Mas para o sarampo mesmo, não existe tratamento e essa é mais uma daquelas grandes preocupações que a gente tem, né? Então, além de ser uma doença altamente transmissível, uma doença que não tem tratamento direcionado. A partir do momento que uma pessoa fica grave, o que a gente pode fazer é dar o tratamento de suporte, o tratamento sintomático.
5: Por isso que a vacinação é importante, né, Berg?
12: Exato. A vacinação é a principal arma que nós temos para lutar contra o possível ressurgimento do sarampo no nosso país. As ações de bloqueio vacinal são super importantes, a vigilância epidemiológica já está fazendo isso, né? Então, quando é identificado um caso suspeito de sarampo, isso já deflagra uma série de ações da vigilância epidemiológica, inclusive com bloqueio vacinal. Então, todos os contatos daquela pessoa que é suspeita de sarampo vão ser vacinadas para que essa doença não se espalhe. E hoje, na situação epidemiológica que está o estado de São Paulo, mas principalmente São Paulo capital, nós temos indicações específicas de vacinação para quem mora nessas regiões onde os casos foram confirmados. Então, em São Paulo capital, São Bernardo do Campo e Guarulhos, que é onde foram confirmados os últimos casos, a indicação é de vacinação indiscriminada. O que isso significa? Que há uma indicação de vacinação para todas as pessoas. Então, quem tiver nessas regiões, está indicado receber uma dose de reforço da vacina. Para todas as outras pessoas do país, a indicação é segundo o calendário vacinal básico. Para crianças, na primeira infância, são duas doses, uma aos 12 meses e uma aos 15 meses de idade. Para pessoas até 29 anos, duas doses também. E para pessoas entre 29 e 59 anos, uma dose no calendário vacinal padrão. Além disso, é importante a gente lembrar que algumas pessoas têm contraindicação à vacina do sarampo, né? Então, a vacina do sarampo é uma vacina de vírus vivo, atenuado, combinada com vacinação de caxumba e rubéola, então é a tríplice viral, que a gente conhece bem, né, como MMR, que é uma vacina bastante conhecida, antiga no calendário vacinal, já bem consolidada, mas é uma vacina de vírus vivo, né? E as vacinas de vírus vivo têm em comum a sua contraindicação em pessoas que têm algum tipo de deficiência da imunidade. Então, pessoas que têm algum tipo de câncer que está em tratamento de quimioterapia, pessoas transplantadas de órgão sólido, gestantes, né? Então, são pessoas que têm aí uma diminuição do sistema imunológico e não podem receber essa vacina. Isso reforça a importância de todas as outras pessoas estarem vacinadas. Então, a gente fazendo essa vacinação coletiva, essa imunidade de rebanho, todos nós que estamos vacinados, protegemos indiretamente essas pessoas que não podem se vacinar. Está em dúvida? Não sabe se tem indicação de vacina ou não? Pega sua carteirinha, vai ao serviço de saúde, vai à unidade básica, as equipes estão preparadas para avaliar o cartão, para dar a dose de reforço, caso seja indicada, e para orientar todo o protocolo vacinal, independente se for de sarampo ou de todas as outras vacinas que a gente está lembrando aqui hoje, né?
5: Nós agradecemos ao infectologista Gabriel Berg de Almeida, professor da Faculdade de Medicina da Unesp em Botucatu, que falou aqui sobre o surto recente de sarampo no estado de São Paulo.
4: Agora, 11h56 e o Conexão desta segunda-feira fica por aqui. 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
5: A direção do jornalismo é de Fábio Toledo e a direção-geral é de Ângela Grossi.
4: Apresentação de Eleide Bergamo e Fábio Toledo, com operação de áudio de Renato Posca.
5: Vem aí a propaganda eleitoral gratuita. Logo depois, tem conjuntos e orquestras. Obrigada pela sua companhia. Nós voltamos amanhã, às 11h30 da manhã. Uma boa tarde para você e até lá.
4: Tchau, tchau.

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3: Aracy de Almeida é considerada uma das maiores cantoras de samba da história e teve um papel muito importante na divulgação da obra de Noel Rosa. O nome Aracy tem origem tupi e é uma variação de Iraci, que significa mãe das abelhas. O nome vem de Eira ou Irá, que significa mel ou abelha, mas si, que quer dizer mãe.
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19: 13 horas.
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0: Olá, a Unesp FM apresenta Pé na Estrada, programa com compositores, intérpretes, bandas que lançam trabalhos, divulgam suas músicas e estão com o pé na estrada. Passam hoje por aqui Ellen Oléria, Agnes Nunes, Paula Lima, Amanda Magalhães, Estrela Leminski, Amanda Sarmento e muito mais. Rashid retoma as próprias raízes do hip-hop em novo disco, que celebra 20 anos de carreira.
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0: Artista lançou nas plataformas digitais seu sexto álbum de estúdio, com participações especiais de Lued Luna, Kamal, Projota, Emicida, Rael, Paula Lima, Slim Rimografia e Flávia K, entre outros nomes de peso do rap brasileiro. Cúmulo Limbus é o nome do álbum, que vem acompanhado de 15 faixas, onde o artista revisita os elementos que fizeram do gênero uma experiência que transformou sua vida. Nele, o artista retoma referências que marcaram sua formação e reafirma o rap como uma expressão que nasce, se fortalece e transforma vidas nas quebradas. O título faz alusão às nuvens que antecedem as grandes tempestades. Formadas pelo acúmulo de energia, elas anunciam que algo está prestes a acontecer. Esta metáfora traduz o espírito do disco, marcado também por referências à cultura e à religiosidade de matriz africana. Cúmulo Limbus ultrapassou a marca de 1 milhão de streamings em menos de uma semana. Destacamos La Peur de Vide com Lued Luna e Kamal, e Oito de Copas com Paula Lima e Gro.

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0: Rachid, Paula Lima e Grow, de Rachid, Grow e Thiago Jamelão, 8 de Copas. Abrindo o bloco, Rachid, Lued Luna e Kamal, deles, Lapel do Vidro. A Unesp FM está apresentando Pé na Estrada. Ellen Oléria leva seu canto de casa para o mundo para celebrar 25 anos de carreira. Confira.
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0: 10 faixas, o disco celebra a arte feita no afeto do encontro, recriando a atmosfera calorosa das rodas de cantoria entre amigos. Com a assinatura potente e poética da artista, a densidade lírica atravessa o repertório por meio de sonoridades negras contemporâneas e diversos outros ritmos, como R&B, MPB, samba funk, soul, hip hop e afrobeat. Gravado em São Paulo, Canto de Casa, volume 1, fala da melodia que nasce no quintal, na sala e nas memórias compartilhadas. A produção e a direção musical são assinadas pela própria Ellen, ao lado dos músicos Felipe Viegas, Pedro Miranda e Renato Galvão Santos. Entre as participações especiais do projeto, destacam-se Ricon Sapiência e Jeff Rodrigues, da banda O Quadro. Vamos ouvir as faixas Incendiou e, com a participação de Ricon Sapiência, Te Faria.
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0: Coléria e Ricon Sapiência deles e DJ Edu de Faria, abrindo o bloco Incendiou. A Unesp FM está apresentando Pé na Estrada.
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0: A baiana Agnes Nunes lançou seu terceiro mini-álbum de inéditas, intitulado Novela, com fusões de pop, dancehall, reggae, R&B, pop e soul, com produção de Yuri Rio Branco e clima herdado de Neo Soul.

além de variações mais tranquilas e recentes da música pop. Vamos ouvir Denso e Danço. E na sequência, tem a cantora Paula Lima com Deguste, um single lançado em março de 2025. A faixa marcou uma mudança no estilo da artista, ao se aventurar pela energia vibrante, batidas e arranjos da disco music, celebrando a leveza e a intensidade da vida. Confira.

0: Paula Lima, Della, Duany, Elana, Dara e Jenny Mocelo, The Boost. Abrindo o bloco, Agnes Nunes, Della, Yuri Rio Branco e Théo Silva, Denso e Danço. A Unesp FM está apresentando Pé na Estrada.
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0: Seguimos com Canção Pra Te Amar no Fim do Mundo, a faixa de encerramento do terceiro álbum de estúdio da cantora, compositora, produtora e multi-instrumentista Amanda Magalhães, intitulado Era Uma Vez o Amanhã e lançado na primeira semana de agosto. A música conta com as participações especiais de Chico César e da rapper pernambucana Bione. Ainda neste bloco, uma nova versão de Juliane Gamboa, cantora, intérprete e compositora, nascida em Petrópolis, no interior do Rio de Janeiro, para Coragem Mulher. Composição de Ivan Lins e Vitor Martins, lançada originalmente em 1980, a canção ganha o streaming como single em um dueto de Juliane com o próprio Ivan Lins. Desde o lançamento de Jazz Woman de 2024, a cantora vem ampliando o alcance de sua arte. Trafegando com segurança por um repertório plural em seu álbum de estreia, Juliane foi indicada ao Latin Grammy na categoria Artista Revelação em 2025. Coragem Mulher se conecta diretamente à trajetória de Juliane Gamboa, suas vivências e convicções como mulher e artista negra. Partiu de João Lins, filho do compositor, a sugestão de trazer à luz a canção que homenageia Marli Pereira dos Santos, a Marli Coragem, que se tornou símbolo da resistência após denunciar 12 policiais militares pelo assassinato de seu irmão Paulo Pereira Soares em 1980. 13 anos depois, o filho de Marli também seria morto pela polícia. Segundo os cantores, a intolerância racial, social, religiosa cresce no mundo todo. Canções como essa são cada vez mais necessárias. Vamos ouvir.
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0: Juliane Gamboa e Ivan Lins, de Ivan Lins e Vitor Martins, Coragem Mulher, abrindo o bloco, Amanda Magalhães, Chico César e Bione, de Amanda, Canção Pra Te Amar no Fim do Mundo. E a Unesp FM está apresentando Pé na Estrada. Estrela Leminski lança álbum Completamente Poeta, Lemins Canções 2, a seguir.
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0: 12 anos depois do lançamento de Lemins Canções em 2014, trabalho que revelou ao público a dimensão de Paulo Leminski como compositor, Estrela amplia essa pesquisa reunindo canções inéditas e novas interpretações de obras do pai, reafirmando a música como parte essencial de seu legado artístico. O título do álbum nasce de uma ironia do próprio Leminski. Completamente Poeta é também o nome de uma de suas canções e sintetiza o espírito do projeto, mostrar que para além da literatura, sua produção musical sempre ocupou um lugar central em sua criação. O repertório reúne 11 faixas, 9 são composições de Paulo Leminski. Uma delas apresenta um poema de Vladimir Mayakovsky, traduzido por Haroldo de Campos e musicado pelo poeta. Outra revisita Xixi nas Estrelas, clássico infantil composto em parceria com Guilherme Arantes. A produção musical é assinada por Gustavo Ruiz, vencedor de prêmios Grammy e filho do jornalista e músico Luiz Chagas, um dos primeiros admiradores da produção musical de Leminski. O disco reúne ainda um elenco de convidados que evidencia a diversidade estética da obra de Leminski. Participam Manuel Cordeiro, Maurício Badé, Léo Fressato, Janine Matias, Maurício Pereira, Vitor Ramil, Guilherme Arantes, Tulipa Ruiz e Nauzete. As gravações têm como base instrumental Gustavo Ruiz, Théo Ruiz, Danilo Penteado e Gabriel Basile, integrante da banda O Terno. Vamos ouvir as faixas Tigre Royal com Maurício Pereira, Você Partiu com Nauzete e Flor de Cheiro.

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0: Whisky, de Paulo Leminski, Flor de Cheiro. Antes, com Nausete, você partiu, abrindo o bloco com Maurício Pereira, Tigre Royal. A Unesp FM está apresentando Pé na Estrada. Amanda Sarmento apresenta Eclipse, seu álbum de estreia a seguir.
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0: Eclipse nasce do encontro entre sombra e transformação. É nesse território que Amanda Sarmento apresenta seu álbum de estreia, disponível em todas as plataformas digitais. Produzido por Yuri Rio Branco, o trabalho reúne 12 faixas que transitam entre rap, R&B, afrobeat, trap e música eletrônica, refletindo uma artista que faz da própria travessia emocional matéria-prima para sua criação. Amanda apresenta uma obra construída a partir de vivências pessoais, transformações e descobertas. O álbum chega como um retrato de ciclos emocionais, explorando momentos de vulnerabilidade, força, renascimento e autoconhecimento. Embora percorra diferentes sonoridades, o álbum mantém-se único por meio de uma narrativa emocional que acompanha diversas fases de uma mesma jornada. Além dos singles já lançados Quente e Submersa, em parceria com Tássia Reis, a artista revela outras 10 faixas inéditas, entre elas Eu Já Sofri Demais, ao lado de Ruas MC, e o interlúdio Chega Mais Perto, que traz a participação de Dona Maria Poeta. Vamos ouvir Submersa com Tássia Reis e, na sequência, Chega Mais Perto com a participação de Dona Maria Poeta.

Amanda Sarmento e Dona Maria Poeta de Amanda Chega Mais Perto, abrindo o bloco com Tássia Reis, Submersa. E vamos ficando por aqui. Prazer enorme estar com você. Operação de áudio, Paulo Pepa. Produção e apresentação, Silene Barros. Continue com a Unesp FM e até mais.

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7: 14 horas.
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10: A nossa viagem pela história da Rádio Nacional começa hoje com uma pergunta que atravessa romances e novelas desde as cantigas de amor e de amigo da Idade Média. É possível apaixonar-se sem jamais ver ou tocar o alvo do desejo?
11: A resposta vem em ondas, como o mar. Ondas que, no caso, vinham e vêm pelo ar. Antes da TV, o rádio criou uma mitologia movida à voz e só. Um Olimpo sem imagens, mas nem por isso menos poderoso, como conta um dos pioneiros da Nacional, Paulo Tapajós.
12: O rádio era a arte cega. Você não via o artista, não tinha ideia de como ele era fisionomicamente. O Paulo Roberto tem até um foxtrot feito de parceria com o Custódio Mesquita, chamado Cantor do Rádio, em que ele começa dizendo o seguinte: eu sou o cantor do rádio, o cantor que nunca viste e que não verás jamais. Quer dizer, havia esse conceito antigamente. O cantor do rádio era uma figura que o povo imaginava, mas não sabia nunca como ele era. Não havia auditórios, não havia nada disso, né?
13: Eu sou...

0: No Brasil dos anos 30, fotos eram raras, mesmo nas revistas ilustradas de maior tiragem, como o Cruzeiro, Carioca ou Careta.
1: A possibilidade de o público ver para crer, como São Tomé, impulsionou a criação de programas de auditório, combinando música ao vivo, gincanas com prêmios de anunciantes e quadros de humor. Essas atrações se tornaram, com o tempo, o carro-chefe da programação radiofônica. Na Nacional, o pioneiro foi um coringa. Almirante, a mais alta patente do rádio, como dizia o bordão que acompanhava o nome artístico de Henrique Forés Domingues. Ele resume a história no depoimento a Giuseppe Ghiaroni, da Rádio MEC.
2: Eu então lancei o primeiro programa de testes, que foi a Caixa de Perguntas. Aquele título praticamente não era meu, porque aconteceu uma coisa. Um produtor aqui de uma empresa, ele resolveu fazer um programa que estava fazendo muito sucesso nos Estados Unidos. Mas eu não quis fazer aquele programa com aquele mesmo processo que era feito nos Estados Unidos. E então, o que é que eu fiz? Eu modifiquei o programa. Eu mantive aquele título, que era Caixa de Perguntas, mas eu comecei a contar, fazer testes completamente diferentes.
0: Almirante, em pouco tempo, integraria uma frota de desbravadores do formato. Ademar Cazé chegou a encenar em seu programa o Teatro Imaginário, uma espécie de ópera radiofônica com todos os sons que evocassem a atmosfera do Teatro Municipal, mais prestigiada casa de espetáculos da capital do país à época. Renato Mursi, com o papel carbono, e Ari Barroso, com Calouros em Desfile, revelavam talentos musicais. Manuel Barcelos, de enorme tino comercial e diretor da emissora, lançava estrelas.
3: E quem vem para animar isso tudo é Manuel Barcelos.
4: Esse programa não é meu e sim de todas as donas de casa que usam, preferem e gostam do óleo e do composto Yaya. E por falar em Yaya e nos quindins que ela tem, a nossa Yaya baianinha pimenta de cheiro, ela que aí vem! Aí vem Marlene de Yaya!
1: As tardes de sábado, no segundo semestre de 1945, passaram ao comando de César de Alencar. Tinha Emilinha Borba como cantora exclusiva do programa e um estilo peculiar de interação com o público.
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6: Alô, alô, alô. Vamos a mais um rádio teste da semana com um prêmio no valor de 200 cruzeiros, gentileza de Alpargatas Roda. Esta é realmente difícil, hein? Em que ano Wanda Oiticica se apresentou pela primeira vez num concerto público? Hein? Em que ano? Se não houver respostas, acumulo para o primeiro rádio.
7: Cala a boca, a galeria não se manifesta. Ó, gente.
6: Hein? Não. E o 16? Que é 16? Ela não era nem nascida ainda.
0: Os prêmios para quem acertava as respostas ilustram bem o poderio econômico da Rádio Nacional. Num país que vivia os primeiros tempos do salário mínimo, 100 cruzeiros garantiam as compras do mês para um solteiro. 200 sustentavam a cesta básica de uma família.
1: 1000 cruzeiros, então, compravam um rádio ou uma camisa social de alto padrão, do tipo que combinava com eventos de gala, como a festa pelos 10 anos do programa César de Alencar, que reuniu nada menos que 20 mil pessoas no Maracanãzinho. Uma espécie de apoteose, episódio síntese da era de ouro do rádio, sobre a qual nós vamos continuar te contando nos próximos episódios.
0: Este episódio contou com áudios dos acervos da Empresa Brasil de Comunicação e do Museu da Imagem e do Som do Rio de Janeiro.
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10: Agora são 2:07, 2:07. Seja muito bem-vindo, muito bem-vinda à sua Rádio Unesp 105,7 no seu rádio. Estamos transmitindo também através da internet no radio.unesp.br para esta tarde de segunda-feira, 31 de agosto de 2026. A tarde e a noite desta segunda, marcado aí pelo pico de calor extremo, seguido de um aumento rápido da nebulosidade aqui na cidade de Bauru, hein? Informações, de acordo com o IPMET, Unesp, tem uma aproximação de uma frente fria que começa então a romper o bloqueio de ar quente e seco já para o final do dia desta segunda-feira. Temperatura máxima deve chegar a 35 graus. Agora, no começo, no meio da tarde, aqui em Bauru, com umidade caindo para casa dos 28 graus, em atenção para a umidade relativa do ar. Contudo, o vento ele ganha força, traz muitas nuvens à noite e aí sim os termômetros caem gradualmente, chegando aos 24 graus no final do dia, já até com condições favoráveis para pancadas de chuvas isoladas com trovoadas na madrugada desta terça-feira. Ainda de acordo com o IPMET, temos neste momento 33 graus, umidade relativa do ar é de 45%. E está no ar o Musical Unesp até às 5 da tarde, você me faz companhia também para o operador de áudio, aqui na operação de áudio, Jurandir Matos, o Carrado, sempre com a seleção musical do Sérgio Magson. Eu sou Ricardo Bizarra e vamos então até às 5, abrindo com o Sérgio Brito, dele e do Arnaldo Antunes. No Musical Unesp você ouve Os Olhos do Sol e Boa Tarde.

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0: Agora, 2h29, as quatro primeiras, ou melhor, as cinco primeiras desta edição de segunda-feira do Musical Nesp, de alegria raiou o dia. O álbum de estreia, solo, do Seu Jorge, o Samba Esporte Fino, lançado em 2001. E aí, com a participação do mestre do soul brasileiro, Carlos da Fé. Essa música foi lançada, inclusive, originalmente, né, pelo da Fé, com a parceria aqui com o Dom Mita, em 1977. E aí, o Seu Jorge abre o seu disco solo de estreia com essa música, De Alegria Raiou o Dia, e fez questão de convidar o Carlos da Fé para essa parceria. Você ouviu também aqui o Al Green com Love and Happiness, Felipe Cato com Canção e Silêncio, o Robin Ford com Really Be King e o Sérgio Brito com Olhos do Sol. 2h30, vem chegando para você o intervalo e na sequência tem a parceria aqui do Bad Bad Not Good com o Tim Bernardes. Daqui a pouquinho.
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Ela foi a primeira, hein? A primeira versão feminina registrada dessa música em toda a história da MPB. Eu tô falando da Fernanda Takai para a música do Benito de Paula, Como Dizia o Mestre, do álbum Na Medida do Impossível, de 2014. Você ouviu também o Paul Wheeler com Rise Up Singing e o Tim Bernardes com Boeira Cósmica. Faltando 15 para as 3, a gente continua. Aqui no Musical Nesp, você ouve o Stevie Wonder.

0: Três horas mais um minuto, você ouviu o Skank do Nando Reis e do Samuel Rosa, Esquecimento. Antes a versão aqui da Ornella Vanoni com L'Appuntamento, o Paralamas do Djavan Açaí e o Stevie Wonder com A Place in the Sun. Agora 3:01, intervalo e na sequência, Lué de Luna.
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6: 15 horas e 4 minutos. 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

Agora, 3h17 aqui no Musical Unesp, você ouviu o Djavan, dele, Transe, antes o Terry Swims com Loose Control e Led Luna, Enquanto Durmo, 3h17. Esse é o Musical Unesp, nas tardes da sua rádio Unesp, trazendo agora a Dina Ogon.

0: Agora, 2:30, 2:30, você ouviu a Cirella Mie com Jack Sherman, Beautiful Way. Antes, aqui o Max de Castro, Os Óculos Escuros de Cartola e Gina Ogon com More More. Agora, 3:30, intervalo e na sequência, o Marcelo Genesi.
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2: O CFavela, um centro de pesquisa, inovação e difusão da FAPESP, sediado na UFABC, produziu o documentário Quais histórias de urbanização contadas pelas nossas favelas? Com 20 minutos de duração, a obra foi produzida em parceria com o Movimento de Defesa das Favelas. Registra a trajetória de urbanização na Zona Leste de São Paulo, trazendo relatos de moradores, fotografias históricas e arquivos para preservar a memória local. Além do vídeo, a pesquisa resultou em uma exposição fotográfica que destaca os esforços coletivos para a melhoria das condições de vida nas comunidades. O documentário pode ser assistido no YouTube.
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Agora, 2h47, nesta tarde de segunda-feira, 31 de agosto, você ouviu a Nina Becker, música do Renato Martins, Volte Sempre. Antes, o Eric Clapton com Pretty Girl e o Marcelo Genesi, Por Que Nós? A gente continua a programação musical aqui da sua Rádio Nesp, trazendo Liane Larravas.

0: com Save It For A Rainy Day. Antes, o Tim Maia dele, Sentimental, em Green and Gold com Aliane Larravas. O boletim das 16h com os nossos colunistas, um rápido intervalo e na sequência, a Luísa Lian.
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3: Eu sou o professor José Carlos Marques, docente da Unesp no campus de Bauru. Meu personagem da semana foi uma famosa coluna de imprensa escrita por Nelson Rodrigues na revista semanal Manchete Esportiva, publicada entre novembro de 1955 até maio de 1959 pela Block Editores. Posteriormente, o título da coluna foi incorporado, a partir de 1962, à colaboração de Nelson no jornal O Globo. Foi numa dessas colunas da Manchete Esportiva, publicada em 8 de março de 1958, que Pelé, com apenas 17 anos, recebeu de Nelson o título de rei, após marcar 4 gols na partida América 3-Santos 5 no Maracanã. Eu não tenho a mínima pretensão de poder igualar a genialidade de Nelson Rodrigues, mas uso me inspirar no título de sua coluna para eleger não apenas o meu personagem da semana, mas os personagens do mês de agosto, dado que esta coluna comparece neste espaço Unesp FM a cada 4 semanas. Pois este mês que agora se encerra tem como um de seus personagens o atleta Alisson Brandon Alves dos Santos, nome tão brasileiro, mais conhecido como Pio. Com apenas 26 anos completados no último mês de junho, o corredor dos 400 metros com barreiras já havia conquistado 2 medalhas de bronze nos Jogos Olímpicos de Tóquio em 2021 e de Paris em 2024. Na última semana, Pio acabou por pulverizar o recorde mundial da modalidade com 45,8 segundos numa prova disputada em Zurique, na Suíça, pela Diamond League. No Troféu Brasil de Atletismo, disputado no Ibirapuera, em São Paulo, em julho passado, Pio já havia anotado o melhor tempo mundial da prova neste ano de 2026. Depoimentos do atleta à época davam conta de sua ambição em atingir o recorde mundial em breve. A despeito de seu caráter, que pode parecer por vezes provocador a algumas pessoas, Pio mostra uma seriedade e um comprometimento com a própria carreira que fazem com que ele se destaque entre o atletismo nacional. Não à toa conquista um recorde mundial, perto de alcançar a sua maturidade esportiva. Ainda há margem para crescer se ele mantiver o foco e atenção em seu ofício. Mas o mês de agosto também reserva outro personagem no esporte, alguém capaz de arrematar ódios e amores intensos, alguém que mobiliza o aparelho midiático e publicitário como poucos. Trata-se do nosso velho conhecido Neymar Júnior, que parece não saber lidar mais com o declínio de sua carreira e passou a mostrar uma violência e destempero que não casam com a figura de um ídolo no esporte. Nos últimos tempos, Neymar Júnior tem demonstrado uma capacidade ímpar para meter-se em confusões de modo voluntário ou involuntário. Discute com torcedores no estádio e nas redes sociais, critica de modo mal educado jornalistas e celebridades, não consegue deixar de transbordar sentimentos de misoginia e machismo em suas falas. Tudo isso escorado pela imagem do menino Ney, ratificada constantemente pelos seus parças e por muitas figuras dos meios de comunicação. Em agosto, Neymar passou a aceitar provocações e devolvê-las na mesma medida no embrólio midiático com o jornalista Fábio Sormani, este que, perto de completar 70 anos, desafiou o jogador a um confronto com a bola. A situação é tão surreal que apenas atesta a condição moribunda e que se tornou parte do tratamento que o esporte recebe de emissoras de televisão e de redes sociais. Por fim, na partida entre Santos e Mirassol, disputada no último dia 23 de agosto, especialistas em leitura labial reproduziram o diálogo de Neymar com Edna Alves, árbitra daquela partida. O menino Ney proferiu impropérios e palavrões, como já se tornou hábito em sua relação com a arbitragem brasileira. Mas eu, pessoalmente, nunca havia assistido a insultos tão chulos e rasteiros proferidos contra uma árbitra mulher. Surpreende ainda que Edna não tenha advertido Neymar, verbalmente ou com cartão. Mas talvez fosse isso o que o próprio jogador desejasse, para vitimar-se mais uma vez diante do público. É como se o universo conspirasse contra o nosso Peter Pan do futebol, aquele que se recusa a crescer e que já merece ser tratado não como menino Ney, mas como moleque Ney. O maior talento surgido no futebol brasileiro nos últimos 20 anos derrete sua biografia esportiva de forma deprimente, na mesma medida em que ganha ainda mais dinheiro todos os dias. Adiciona tantas barreiras em sua caminhada que fica difícil saber o que fará da vida quando anunciar a aposentadoria dos gramados. Interessante perceber como a trajetória é inversamente paralela à do nosso Pio, recordista mundial dos 400 metros com barreiras. Eu sou José Carlos Marques, docente da Unesp no campus de Bauru, e a cada oportunidade vamos discutir alguma questão que envolva o esporte e a comunicação. Até a próxima.
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Uma grande realização parece necessariamente insuficiente, mas seu efeito será infinito. Uma grande retidão deve parecer tortuosa. Um grande talento deve parecer uma tolice. A grande eloquência parece muda. O movimento elimina o frio. A quietude supera o calor. Pureza e quietude são o padrão de medida.

Agora, 4 horas mais 16 minutos, a parceria do Arnaldo Antunes com a Ana Frango Elétrico, para não falar mal. Antes, o Capitão Fausto com Andara Solta e a Luísa Alian, música dela e da Charles Tixier, Desabriga. Agora, 4 horas mais 16 minutos. E você que acompanha aqui a programação da Rádio Unesp, estreia hoje, viu? Já estreou hoje na parte da manhã e também à tarde. Amanhã...

0: 4h28, música Unesp, o som da Olivia Dean com Danger. Antes a gente relembrou aqui a Rita Lee dela e do Roberto de Carvalho, Lança Perfume, e o Stereophonics com Song for the Summer. 4h28, intervalo, vem chegando Memória Sonora Unesp. Na sequência, a gente volta aqui pra ouvir o Ira, daqui a pouquinho.
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Versão dos Titãs aqui no Musical Nesp, Gostava Tanto de Você. Antes o R.E.M. com Man on the Moon e o Ira para a música do Edgar Scandurra, Boneca de Cera. Faltando 15 para 5, vamos para o último bloco do Musical Nesp, edição desta segunda-feira. Tem o Você James.

0: Você ouviu a cantora, compositora e também rapper britânica Estelle com Roses. Antes, o Ed Motta passou por aqui com Daqui Pro Mayor e o José James com Saturday Night. Agora 5 em ponto, musical Nesp fica por aqui. De volta amanhã na edição de terça-feira a partir das 2 da tarde. Vem chegando a Marina Fontanelli para apresentar o fim de tarde. Lembrando aqui que o musical Nesp teve a seleção musical do Sérgio Magson, a operação de áudio do Jurandir Matos, o Carrado, e a apresentação foi minha, Ricardo Bizarra. Uma excelente semana, uma ótima segunda-feira. A gente se fala amanhã, hein, às 2 da tarde, para mais uma edição do Musical Unesp. Até lá, tchau, tchau.
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11: 5:03, está começando o Fim de Tarde desta segunda-feira, hoje 31 de agosto. Uma ótima tarde para você que segue aqui na sintonia da Rádio Unesp FM. Eu sou Marina Fontanelli, sigo agora com você até às 7 da noite. A seleção musical do Fim de Tarde é do João Flávio Lima. A operação de áudio continua sendo do Jurandir Matos, o Carrado. Hoje abrimos com Danny Black fazendo uma versão voz e violão de um grande sucesso do Lenine, que é uma parceria do Lenine com o Muxebab e também com Caixa Aragão. Hoje eu quero sair só.

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1: Esse foi o artista francês Mathieu Bugaerts com a música Am I Crazy? Antes teve encontro da Leni Andrade com Romero Lubambo, num registro de Triste, música do Tom Jobim. Também ouvimos a versão do Danny Black, voz e violão, para Hoje Eu Quero Sair Só, música do Lenine com Muxebab com Caixa Aragão. 5h13, fim de tarde, e segue agora com a cantora alemã Liane Bicot. A gente ouve Star Eyes.

0: Esses foram Isaac Isley e a cantora Arantina. A gente ouviu With You in My Bed. Antes teve uma releitura da banda espanhola Ojos de Brujo para Get Up, Stand Up, clássico do Bob Marley. A gente também ouviu, abrindo esse bloco, a cantora alemã Liam Bicô com Star Eyes. Agora 5h25, fim de tarde, faz uma pausa. Você acompanha mais um episódio do História no Prato. Até já!
1: 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No pastel, no macarrão, no pão, com goiabada, no café da manhã, recheando ou acompanhando quase tudo que você imaginar. A estrela da nossa mesa no episódio de hoje é o queijo. Para apresentar esta iguaria, o professor do Instituto Federal de Minas Gerais, Gustavo Lacorte, pesquisador na área de queijos artesanais brasileiros. A origem do queijo é antiga e se confunde com o início da domesticação dos animais. Registros arqueológicos mostram que o queijo já era produzido há mais de 7 mil anos no continente europeu, na Ásia e no Oriente Médio. Mas nas Américas, o queijo demorou a chegar. O Brasil só conhece o queijo há 500 anos.
2: Oh!
1: Isto porque a criação de animais para consumo de leite, a matéria-prima do queijo, não era prática dos povos originários. Com os portugueses, chegaram os primeiros rebanhos, bovinos e caprinos. E assim começa a produção brasileira de queijo.
3: A cultura do Brasil do queijo é essa do queijo mais simples e do queijo como um alimento feito em propriedades rurais, o Brasil era rural, normalmente um queijo muito simples e feito de maneira muito artesanal, que é você usar o leite cru, né, sem pasteurização, isso eu estou falando lá do período colonial do Brasil, né, até o início do século XX, onde se preparava o queijo dentro das propriedades rurais, das pequenas casas, como alimento. E esse tipo de queijo se difundiu pelo Brasil, que a gente costuma chamar aí de queijo fresco, queijo branco, né, que é o queijo em qualquer lugar do Brasil que você for e for numa feira livre de rua, você vai encontrar esse queijo para consumir. E, novamente, a memória do brasileiro é do queijo para consumo. É um queijo que você come um pedaço grande para matar a fome. Então, essa é a imagem do queijo.
1: Na década de 1950, o Brasil estabelece regras sanitárias para produtos de origem animal. O Ministério da Agricultura define parâmetros de segurança para a fabricação e venda de alimentos. O segundo momento da trajetória dos nossos queijos é a pasteurização e a escala industrial.
3: Começou a ter os queijos Minas Padrão, a gente começou a ter os queijos mussarela e outros queijos produzidos em escala industrial e principalmente difundidos nos grandes centros urbanos. Então, o Brasil industrializou. O Brasil deixou de ser rural e começou a ocupar grandes centros urbanos para atender essa demanda de ter queijo, muito queijo barato e que seguisse a tendência da época de que queijo seguro era um queijo que passava por um processo de pasteurização, de industrialização, de rastreabilidade e assim por diante. Então, o cenário urbano era de consumir um queijo muito padronizado. E aí virou a cultura que a gente chama do queijo mussarela. Então, o brasileiro, a partir de um momento, começou a consumir os queijos industriais e a memória do brasileiro com relação a queijo se limitava aos queijos industriais. Que a gente pensa no dia a dia do queijo prato, do queijo mussarela, no requeijão. E quando a gente pensa num queijo fino, a gente pensa num queijo tipo provolone, num queijo tipo parmesão. E, novamente, são queijos industriais.
1: A virada do milênio traz um novo marco para a queijaria brasileira. O slow food, movimento que defende uma alimentação mais natural, sustentável e conectada às tradições culturais, chega ao país. A partir dos anos 2000, um retorno às origens, valorização da produção local e da experiência gastronômica. É a vez dos queijos artesanais e autorais ganharem o mercado.
3: Os queijos autorais são aqueles queijos onde cada pessoa, a partir de técnicas bem estabelecidas, desenvolve um produto. Estabelece ali a sua forma de preparar o leite, a sua forma de colocar os fermentos, a sua forma de maturar o seu queijo, e essa é o seu produto. E a gente tem os queijos artesanais, que são os queijos que estão apoiados por uma cultura de modo de fazer. Então a gente tem, por exemplo, na região da Mantiqueira, os queijos da Mantiqueira de Minas, a gente tem o queijo serrano no sul do Brasil, a gente tem a manteiga de garrafa de Pará, que é o queijo de manteiga, você tem o queijo coalho no Nordeste. Esses são os queijos artesanais, eles têm um modo de fazer que remonta à cultura do local, um perfil de produção e de características. Então esses queijos começaram primeiro a se difundir no mercado brasileiro, e agora a gente tem os queijos autorais, que são queijos que não precisam seguir um padrão cultural, mas sim uma receita desenvolvida por um mestre queijeiro, que se forma mestre queijeiro, e que empiricamente ou se inspirando numa receita já consolidada, desenvolve o seu próprio produto. E aí a gente tem várias queijarias no Brasil, muito difundidas no interior do Paraná e também no interior de São Paulo.
1: Em 2024, a Unesco reconheceu os modos de fazer do queijo Minas artesanal como patrimônio cultural e material da humanidade. Foi o primeiro item gastronômico brasileiro a fazer parte desta lista. Seria este o queijo identitário brasileiro? Há controvérsias.
3: É difícil a gente entender o que é um queijo brasileiro. Se você for pensar qual é o queijo mais consumido no Brasil, é o queijo fresco. Aí você vai falar o queijo fresco ou o queijo brasileiro? Dificilmente alguém vai reconhecer isso, porque ele é o queijo da base, né? Ele é o queijo que está nos sertões e nos rincões do Brasil. Se a gente for pensar, qual que é o queijo brasileiro? É o queijo que é reconhecido internacionalmente e ganha prêmio? Aí a gente já está falando de queijos finos, queijos autorais. Queijos com muita tecnologia, com muita técnica e com muito investimento em cima. Aí você vai pegar o queijo que primeiro foi reconhecido. Se a gente for pensar, é o queijo Minas artesanal, que ganhou uma primeira medalha, que embarcou escondido dentro da mala e foi disputar o primeiro prêmio na Europa. E dentro da mala, escondido, ele participou do concurso e ganhou dentre os mais premiados ali. Não ganhou o primeiro lugar, mas ele ficou entre os mais premiados. E ali surgiu, que queijo é esse? Ninguém conhece. Este é o queijo Minas artesanal, meu prazer. Então, existem várias formas de reconhecer quem é o queijo brasileiro. O Brasil tem muita variedade e é bom que tenha, né? Porque o Brasil se equipara a uma Europa inteira, né?
1: Preferências à parte, em 500 anos, o Brasil passou de um território zero lactose para um dos maiores produtores de queijos premiados do mundo. A título de degustação, na 37ª edição do Concurso Mundial de Queijos, realizado em 2025 na Suíça, o Brasil conquistou 50 medalhas entre os 5 mil produtos inscritos e avaliados pelos juízes. 5 foram de ouro. História no Prato contou com a participação do professor do Instituto Federal de Minas Gerais, Gustavo Lacorte, pesquisador na área de queijos artesanais brasileiros. Redação e apresentação, Liene Castro. Trabalhos técnicos de Wagner Barros.
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8: Estamos de volta. Seja muito bem-vindo e bem-vinda você que sintonizou agora a Rádio Unesp FM nesta segunda-feira, hoje 31 de agosto, 5h37. Seguimos com música. A gente ouve a Diana Reeves com Toots Thielemans, com versão do clássico da Edith Piaf, Loving Rose.

0: Vaughan aqui no fim de tarde com The Smiling Hour, que é uma versão em inglês para Abre Alas, música do Ivan Lins com Vitor Martins. Antes a gente ouviu por aqui o Wilson Simonal cantando Só Tinha de Ser com Você, parceria de Tom Jobim e Vinícius de Moraes, e ainda a Diane Reeves e Toots Phillemans com La Vie en Rose. Agora 5h50, fim de tarde, segue com música. A gente ouve Toquinho e Vinícius, deles Tata Mirô.
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0: Esses foram Derry Walls e P.G. Morton com Move. Antes ouvimos Elis Regina cantando Vou Deitar e Rolar, que é uma parceria do Baden Powell com Paulo César Pinheiro, que a Elis gravou no álbum Em Pleno Verão, de 1970. A gente também ouviu, começando essa sequência, Toquinho e Vinícius de Moraes com Tata Mirô, parceria deles em homenagem à mãe menininha do Gantuá. Agora, 6 em ponto, fim de tarde, vai para o intervalo, você acompanha o Giro Nesp de notícias.
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2: Boa tarde, este é o Giro Unesp de Notícias de segunda-feira, 31 de agosto. Amanhã, dia 1º de setembro, às 7h30 da noite, o quiosque Chapéu de Palha no Parque do Povo recebe mais uma sessão do Cinema para Todos. O projeto é uma parceria do Ponto de Cultura Projeta Cine e da Unesp de Presidente Prudente, e apresenta o documentário A Prova, dirigido por Natasha Rodrigues. A produção aborda a mobilização pela aprovação das cotas étnico-raciais na Unicamp, em 2017, e traz as vozes de pessoas que vivenciaram e ainda vivenciam a universidade atravessada pelo racismo e pela discriminação. Todas as sessões são gratuitas e contam com um bate-papo ao final dos filmes, promovendo diálogo entre o público e as temáticas apresentadas nas obras. E especialmente nesta edição, o encerramento será com uma competição de poemas. Para mais informações, acesse a página do Instagram, @projeta.cine.
3: Já estão abertas as inscrições para o vestibulinho dos Colégios Técnicos Industriais da Unesp. O prazo começou hoje, dia 31 de agosto, e vai até o dia 29 de outubro, e serão realizadas exclusivamente pela internet no site vunesp.com.br. Basta preencher a ficha de inscrição e realizar o pagamento da taxa, que varia de R$ 40 a R$ 80, dependendo da opção e unidade escolhida. O aluno pode cursar o ensino técnico integrado ao ensino médio, ensino técnico enquanto curso ensino médio em outra instituição, ou ensino técnico após o ensino médio. Todos os cursos oferecidos pelo CTI são gratuitos. A prova será no dia 29 de novembro, com início às 2 da tarde. Serão oferecidas 210 vagas para a unidade em Bauru, 120 vagas para Jaboticabal e 120 vagas para Guaratinguetá. E o candidato pode concorrer pelo Sistema Universal ou pelo Sistema de Reserva de Vagas para Ensino Fundamental Público. A unidade de Bauru oferece os cursos de Eletrônica, Informática e Mecânica, e os campos de Jaboticabal e Guaratinguetá oferecem, além desses, os cursos de Agropecuária, Eletroeletrônica e Automação Industrial. As inscrições seguem até o dia 29 de outubro. O resultado sai no dia 8 de janeiro de 2027 e as matrículas começam no dia 11. Para conferir o edital completo, acesse o site vunesp.com.br.
2: Estão abertas as inscrições para o Pedalando na Ilha 2026. O evento é promovido pela Unesp em Ilha Solteira e acontece no dia 20 de setembro, em frente à Prefeitura Municipal. A atividade é aberta também a crianças a partir de 8 anos de idade que devem estar acompanhadas pelo responsável, também inscrito no passeio. Os participantes devem escolher uma das modalidades oferecidas: o passeio urbano, com aproximadamente 10 quilômetros dentro do município, ou o mountain bike, com percursos de 10 e 30 quilômetros em estradas de terra. As inscrições podem ser feitas até o dia 18 de setembro e serão efetivadas com a doação de 2 litros de leite ou um pacote de fraldas geriátricas, que serão recolhidas no dia do evento. O Pedalando na Ilha começa às 7 da manhã e terá entrega de kits, lanches saudáveis e sorteios de brindes para os participantes. Para se inscrever, acesse o site fez.unesp.br.
3: O Instituto de Biociências do Campus do Litoral Paulista da Unesp promove nesta sexta-feira, dia 4 de setembro, o lançamento do livro Propaguito e sua turma, As Sementes do Manguezal. A obra nasceu das experiências e histórias do projeto de extensão Jovens Propágulos, que é voltado para a educação ambiental e para conectar crianças, comunidades e manguezais. Para o encontro, o projeto convida crianças e adultos a conhecerem a riqueza do manguezal, abordando a temática da valorização da natureza. O lançamento do livro é aberto ao público e será em Santos, no Instituto Arte no DIC, e vai ter início às 14h. Para conferir mais informações, você pode acessar o Instagram, @jovensprop. Este é o Giro Unesp de Notícias, programa com a supervisão de Liene Castro. Nós voltamos amanhã, às 18h. Eu sou Isabela Oshiro.
2: E eu sou Ana Luiz Oliveira.
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4: Na noite de hoje, a frente fria aproxima-se do estado de São Paulo, ocasionando aumento da nebulosidade e ocorrências de chuvas a partir do oeste e sul do estado. Amanhã, a frente fria desloca-se rapidamente pelo estado de São Paulo, deixando o dia com muita nebulosidade e ocorrências de chuvas com trovoadas. No período da tarde, o setor oeste do estado já apresentará melhoria na condição de tempo, com diminuição da nebulosidade e das chuvas. Temperaturas em declínio. Na região de Bauru, a terça-feira segue com muita nebulosidade e com previsão de chuvas. A temperatura máxima registrada hoje em Bauru foi de 33,6 graus e ocorreu às 15 horas e 50 minutos. As temperaturas mínimas previstas para esta madrugada são de 22 graus para a região de Araçatuba, Araraquara e Franca, 20 na região de Campinas, Ourinhos e Santos, 19 para a região de Presidente Prudente, Piracicaba e Marília, 18 graus na região de Bauru, Assis e Sorocaba e 17 graus para a região metropolitana de São Paulo. Eu sou Rita Cerqueira, do IPEMET, para a Rádio Nesp de Bauru.
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6: Estamos de volta, um ótimo final de tarde de segunda-feira para você que segue aqui na sintonia da Rádio Unesp FM. Agora são 6h10, seguimos com música. A gente ouve Cássia Eller, do Cazuza e do Frejá, Todo Amor Que Houver Nessa Vida. 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

0: no exterior, voltadas a mulheres negras, quilombolas, indígenas e ciganas.
1: O objetivo é ampliar a participação de pesquisadoras brasileiras em redes internacionais de cooperação acadêmica.
0: E fortalecer políticas públicas voltadas a essas mulheres.
1: As inscrições vão até 30 de setembro e a previsão é de que as bolsas sejam implementadas entre março de 2027 e dezembro de 2028.
0: As informações sobre a chamada pública podem ser encontradas no endereço www.gov.br/CNPq.
1: Centenas de pessoas morrem diariamente em decorrência de doenças relacionadas ao tabagismo, segundo o INCA, Instituto Nacional do Câncer.
0: Uma campanha do Instituto reforça os riscos do cigarro e dos dispositivos eletrônicos, como os vapes, e destaca a importância da atividade física e do apoio profissional para quem quer abandonar o vício.
2: O cigarro contém, entre outras substâncias químicas, nicotina, monóxido de carbono e diversos compostos tóxicos e cancerígenos. Foi pensando nos malefícios provocados pelo tabagismo que o lutador de jiu-jitsu, Maicon Passos, decidiu procurar ajuda para parar de fumar pela segunda vez.
3: Eu botei na minha cabeça que não quero morrer de uma doença pulmonar. Eu acredito que com acompanhamento psicológico, né, vai ser bem mais fácil.
2: A ajuda que Maico buscou foi na Unidade Básica de Saúde de Vicente Pires, onde uma equipe multidisciplinar acompanha o fumante por um ano para que ele possa abandonar o vício. A coordenadora do grupo, a farmacêutica Larissa Dutra, fala sobre os desafios para evitar uma recaída.
4: A gente insiste para que o paciente não desista, porque a dependência à nicotina, ela é muito difícil de ser vencida. Então, a gente sempre fala para o paciente, não é uma questão de força de vontade, é dependência física e precisa ser tratada como uma doença.
2: Segundo o Instituto Nacional do Câncer, o INCA, por dia, cerca de 440 pessoas morrem em decorrência de doenças relacionadas ao tabagismo. O cigarro também aumenta o risco de desenvolvimento de diversos tipos de câncer. Para o médico Fernando Barros, da Gerência de Vigilância de Doenças e Agravos, uma das preocupações é o aumento do consumo de cigarros eletrônicos.
5: A experimentação do vape, que é uma quantidade muito grande de nicotina que tem nesses aparelhos, que leva o indivíduo a se viciar rapidamente. Esse é hoje nosso grande desafio.
2: Em alusão ao Dia Nacional de Combate ao Fumo, celebrado no sábado, o Instituto Nacional de Câncer realiza a campanha anual de combate ao tabagismo. E o tema deste ano é atividade física e saúde. Treinar não combina com fumar. A coordenadora de prevenção e vigilância do Instituto Nacional de Câncer, Márcia Sarpa, fala sobre a campanha.
6: O uso de produtos de tabaco e nicotina compromete a capacidade respiratória, cardiovascular e o desempenho físico. Já a atividade física contribui para a saúde e é uma importante aliada para quem deseja parar de fumar, ajudando no enfrentamento da fissura e da abstinência.
2: A Organização Mundial da Saúde ressalta os riscos da exposição ao tabaco, em especial durante o período reprodutivo. Segundo a OMS, não existe nível seguro de exposição ao tabaco, seja pelo consumo ativo ou pela exposição à fumaça ambiental. Reportagem Cleide Lopes.
1: Hoje o IBGE disponibilizou os microdados do Censo 2022. Na prática, isso significa acesso ampliado a um conjunto mais detalhado de informações sobre a população brasileira.
0: Os dados permitem aprofundar estudos sobre temas como educação, trabalho, renda, condições de moradia, migração e as características da população.
1: Com essas informações, também é possível conhecer melhor as diferentes realidades do país e identificar necessidades específicas de cada região e grupo da população.
0: E essas foram as notícias do governo federal.
1: Uma realização da Secretaria de Comunicação Social da Presidência da República.
0: Com produção da empresa Brasil de Comunicação.
1: Fique agora com as notícias do Poder Judiciário do Congresso Nacional. Uma boa noite.
0: Boa noite para você e até amanhã.
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0: governo federal.
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2: CNJ inaugura ponto de inclusão digital em reserva indígena.
3: Discussões sobre gratificações pagas a bancárias vão ganhar análise mais ampla na Justiça do Trabalho.
2: STJ decide que vítima pode atuar como terceira interessada em processo administrativo disciplinar que apura assédio sexual.
3: Boa noite, eu sou o Arthur Filho.
2: E eu sou Walter Lima.
3: Conselho Nacional de Justiça inaugura ponto de inclusão digital em reserva indígena de Dourados, Mato Grosso do Sul.
2: A estrutura foi instalada no último sábado, dia 29, no terreno de uma escola estadual, na aldeia Jaguapiru, Ronie Cruz.
4: A inauguração dos equipamentos da Justiça contou com a presença do presidente do Supremo Tribunal Federal e do Conselho Nacional de Justiça, ministro Edson Fachin. Em seu discurso, o ministro destacou a importância de aproximar o poder judiciário dos povos originários dentro de seus territórios.
5: O ponto de inclusão digital indígena é mais do que tecnologia. É o Estado que inclui, é o Estado que abriga e, portanto, não exclui e não trata os povos indígenas com violência.
4: O espaço permite, por exemplo, o acesso ao balcão virtual de diferentes ramos da justiça. Na prática, a comunidade indígena pode receber orientação para consultar processos, participar de audiências virtuais e buscar informações ou atendimento jurídico, inclusive na língua materna.
3: Vítima de assédio sexual supostamente cometido por servidor público pode atuar como terceira interessada em processo administrativo disciplinar, ou PAD.
2: Essa conclusão é do Superior Tribunal de Justiça, o STJ. Fátima Uchoa.
6: Após manifestação favorável da Advocacia Geral da União e do Ministério Público Federal, a Corte Especial do STJ negou o mandado de segurança no qual a defesa de um servidor público alegava que a participação das denunciantes resultaria em indevida concessão de poderes semelhantes aos das partes ou do assistente de acusação, que não tem previsão no PAD. Mas, para o relator, ministro Antônio Carlos Ferreira, a atuação da vítima nesses casos, inclusive para fazer pedidos e se manifestar no processo, não viola as garantias da defesa nem o sigilo dos autos.
3: Duas discussões sobre gratificações pagas a bancárias vão ganhar uma análise mais ampla no Tribunal Superior do Trabalho.
2: A decisão foi tomada pelo Tribunal Pleno e envolve processos da Caixa Econômica Federal e do Banco do Estado do Pará. Samanta Flor.
7: Os ministros ainda não decidiram se as trabalhadoras têm direito a continuar recebendo gratificações. O que o Pleno definiu, por enquanto, é que essas discussões merecem uma análise mais ampla do TST. Um caso envolve uma empregada da Caixa, o outro uma trabalhadora do Banco do Estado do Pará. Agora os processos vão ser distribuídos para os relatores. Mais adiante, o TST vai julgar essas questões e poderá definir um entendimento para orientar outros casos parecidos.
3: Tribunal Superior Eleitoral, TSE, inicia a preparação dos sistemas que serão usados nas eleições 2026.
2: Assinatura digital e lacração dos sistemas eleitorais serão realizadas no dia 4 de setembro. Estevam Furtado.
8: De hoje até quinta-feira será feita a compilação dos programas eleitorais que reúnem os códigos e componentes necessários para gerar as versões finais dos sistemas. Já na sexta-feira será realizada a cerimônia de assinatura digital e lacração dos sistemas eleitorais. A assinatura digital permite verificar se o sistema usado nas eleições é o mesmo que foi testado e aprovado, sem alterações. A lacração garante a proteção dos sistemas contra modificações. As mídias com os programas ficam sob guarda do TSE e depois cópias são enviadas aos tribunais regionais eleitorais, que preparam as urnas com base nesse material oficial. Todo o processo é acompanhado por instituições fiscalizadoras, que podem verificar a integridade dos sistemas e participar das etapas de auditoria e fiscalização. Após a assinatura digital e a lacração, os resumos digitais dos sistemas são gerados, entregues às entidades presentes e publicados na internet.
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2: A você uma boa noite e até amanhã.
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0: Eu sou Paula Groba.
9: E eu sou Ricardo Nakaoka.
0: E estes são os destaques de hoje do Jornal do Senado, que começa agora.
9: Taxa das blusinhas e MP do mototáxi estão na pauta do plenário nesta terça-feira.
0: Comissão vota PEC da Segurança Pública na quarta-feira.
9: E já está em vigor lei que prevê redução de impostos dos combustíveis e apoio ao etanol.
0: Boa noite.
9: Boa noite.
0: Senadores e deputados retornam de suas bases eleitorais nesta semana para o esforço concentrado de votações no Congresso. E a chamada MP da taxa das blusinhas volta ao centro das discussões do Senado nesta terça-feira. A medida zera a tributação de compras internacionais de até 50 dólares.
9: Outras medidas provisórias que também estão na pauta tratam da simplificação de exigências para a atividade dos mototaxistas, motoboys e profissionais do motofrete, da criação de uma nova linha de financiamento destinada a motociclistas que atuam no transporte de passageiros e em serviços de entrega por aplicativos. Repórter Pedro Pincer.
10: Os senadores podem votar nesta terça-feira uma lista de pelo menos 9 itens, dos quais 5 são medidas provisórias. Considerada prioridade, uma delas é a MP que altera regras do regime de tributação simplificada para zerar a cobrança do imposto de importação para compras internacionais de até 50 dólares. Desde junho de 2024, é aplicada uma taxa de 20% de imposto de importação sobre essas mercadorias. Com a medida provisória em votação, a cobrança está suspensa, mas com validade até 8 de setembro. Caso se torne lei, o fim da chamada taxa das blusinhas será definitivo. O presidente do Senado, Davi Alcolumbre, ressaltou na semana passada a urgência da aprovação da medida.
11: Nós vamos deliberar, então, e ela virá lei, para proteger milhões de brasileiros que usam desse instrumento para adquirir produtos muito baratos e terem qualidade de vida melhor.
10: Outras medidas provisórias dizem respeito à simplificação de exigências para a atividade dos mototaxistas, motoboys e profissionais de motofrete, a criação de uma nova linha de financiamento destinada a motociclistas que atuam no transporte de passageiros e em serviços de entrega por aplicativos, a modificação de procedimentos para reduzir as filas do INSS e a concessão de um adicional de fronteira de R$ 91,00 por dia para alguns servidores que atuam em localidades estratégicas. Quanto aos projetos de lei, um dos destaques é o que incentiva empresas a instalarem ou ampliarem os centros de processamento de dados no Brasil por meio de benefícios tributários sobre peças eletrônicas e produtos de tecnologia da informação. Davi Alcolumbre ressaltou a importância da proposta para a segurança nacional.
11: Nós sabemos da importância da matéria, nós compreendemos a importância da matéria para os investimentos no Brasil, nós entendemos que isso dará segurança aos dados do Brasil estarem no Brasil.
10: 3 propostas fecham a pauta de terça-feira. A que estabelece um prazo de 5 anos para que ações administrativas sejam iniciadas contra notários e registradores, a que unifica os orçamentos de 4 órgãos da estrutura institucional do Mercosul e a que autoriza um acordo para a reestruturação da dívida do Senegal com o Brasil.
0: E mulheres com medida protetiva de urgência poderão ter direito a porte de arma de fogo caso um projeto em análise no Senado seja aprovado. A proposta, que pode ser votada nesta terça-feira pela Comissão de Segurança Pública, reduz de 25 para 18 anos a idade mínima para aquisição e porte de arma nesses casos.
9: Pelo texto, mulheres interessadas ainda terão que cumprir exigências como comprovação de capacidade técnica e aptidão psicológica. Se aprovado, o texto segue para a Câmara.
0: e uma vaga de ministro será aberta no Tribunal de Contas da União após renúncia do ministro Bruno Dantas. Ele deixou o cargo nesta segunda-feira, depois de 12 anos no TCU.
9: Agora caberá ao Senado indicar o nome que vai ocupar a vaga. Repórter Rodrigo Rezende.
12: O consultor legislativo Bruno Dantas foi escolhido em 2014 pelo Senado Federal para ser um dos integrantes do Tribunal de Contas da União. Durante os 12 anos que ocupou o cargo, Bruno foi presidente do TCU de julho de 2022 a dezembro de 2024. Ao apresentar seu pedido de renúncia ao cargo de ministro, ele agradeceu a confiança do Senado Federal e afirmou que continuará atuando em outros projetos.
13: Aos 48 anos, sigo intelectualmente inquieto. Encontrei nos projetos que quero abraçar agora o feixe de motivação de que precisava. Aos colegas ministros, aos auditores, à minha equipe, ao Senado Federal e, mais importante, à minha família. Levo cada um de vocês comigo, para sempre.
12: A vaga aberta pela renúncia de Bruno Dantas será ocupada por uma nova indicação do Senado Federal. O indicado pelos senadores passa por votação do plenário, onde precisa de pelo menos 41 votos favoráveis. O TCU é composto por 9 ministros, 3 indicados pelo Senado, 3 pela Câmara dos Deputados e 3 pelo Presidente da República.
0: E a segurança pública pode ganhar novas regras com a PEC que muda a atuação do governo federal e dos estados no combate à criminalidade.
9: A chamada PEC da Segurança Pública é uma das prioridades do esforço concentrado do Senado e pode avançar nesta quarta-feira na Comissão de Constituição e Justiça. O repórter Márcio Maturana tem mais detalhes.
14: Punições mais severas para chefes do crime organizado, criações de polícias municipais e do Sistema Único de Segurança Pública, ampliação das atribuições da Polícia Rodoviária Federal. Tudo isso está na PEC da Segurança Pública, que está na pauta desta quarta-feira na Comissão de Constituição e Justiça e é uma das prioridades do Senado nesta semana de esforço concentrado, conforme anunciou o presidente do Congresso, Davi Alcolumbre.
15: A iniciativa de propor uma PEC da segurança que possa definitivamente esclarecer as atribuições dos entes subnacionais, municípios, estados e a União, naturalmente, era necessária para que o Estado brasileiro pudesse propor a criação de um Ministério da Segurança.
14: O relator, senador Rogério Carvalho, do PT de Sergipe, disse que pretende manter o texto aprovado em março pela Câmara dos Deputados para agilizar a tramitação.
0: Alertas de desaparecimento de crianças, idosos e pessoas com deficiência poderão ser enviados obrigatoriamente para celulares em todo o país. É o que prevê um projeto que pode ser votado pela Comissão de Segurança Pública do Senado.
9: O texto obriga operadoras de telefonia e internet a dispararem os alertas. Repórter César Mendes.
16: O projeto torna obrigatória a veiculação de avisos por todas as operadoras de telefonia e provedores de internet, como explicou a senadora Damaris Alves, do Republicanos do Distrito Federal, relatora nas comissões de Direitos Humanos e de Ciência e Tecnologia.
17: Desapareceu uma criança aqui. Imediatamente, todos nós, no nosso celular, vamos receber um alerta que aqui na região uma criança desapareceu para que a gente já comece a ajudar a procurar.
16: O nome de alerta PRI, dado ao dispositivo, segundo Damaris, é uma referência a Priscila Belfort, desaparecida em 2004, no Rio de Janeiro, caso que permanece até hoje sem respostas definitivas da polícia. Depois de votado na Comissão de Segurança Pública, o texto será analisado pelo plenário.
0: O preço dos combustíveis pode cair ainda este ano com a possibilidade de redução de impostos federais.
9: Uma nova lei aprovada pelo Senado autoriza o governo a diminuir tributos sobre combustíveis para tentar conter os efeitos da alta internacional do petróleo. Repórter Patrícia Oliveira.
18: Já está em vigor a lei que permite ao governo federal reduzir impostos sobre a importação, produção e comercialização de óleo diesel rodoviário, biodiesel, gasolina, etanol e querosene de aviação. O objetivo é tentar reduzir os impactos do aumento internacional do preço do petróleo. A nova lei prevê que se os impostos sobre combustíveis fósseis, como a gasolina, forem reduzidos, a vantagem competitiva competitiva dos biocombustíveis terá que ser mantida. Assim, caso o imposto federal sobre a gasolina caia 30% ou mais em relação ao período anterior ao conflito no Oriente Médio, a cobrança sobre o etanol será zerada. Além disso, estão previstos até R$1,2 bilhão em auxílio para produtores e cooperativas de etanol hidratado. O projeto aprovado no Senado, que deu origem à lei, foi relatado pela senadora Tereza Leitão, do PT de Pernambuco, que apontou outros setores beneficiados.
19: Benefícios tributários relacionados à Política Nacional de Minerais Críticos e Estratégicos, ao Programa de Desenvolvimento da Indústria de Fertilizantes e à realização da Copa Feminina.
18: A lei ainda facilita a compra com suspensão de impostos de produtos agropecuários destinados à industrialização e à exportação.
9: Com edição de Paula Groba e trabalhos técnicos de Eliseu Caires, o Jornal do Senado fica por aqui. Acompanhe agora as notícias da Câmara dos Deputados. Boa noite.
0: Boa noite e até amanhã.
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20: Plenário da Câmara pode votar aposentadoria especial de várias categorias. Avança projeto de lei que prevê punição maior para agressor de advogadas. Deputados defendem melhorias na infraestrutura rodoviária e ferroviária.
21: Boa noite. Retomamos hoje o projeto de gravação de edições do Jornal Câmara dos Deputados em emissoras da Rede Câmara de Rádio. Este programa está sendo produzido diretamente da cidade de Salvador, com a participação do colega Samuel Barbosa, da Rádio Câmara Salvador. Eu sou Márcio Aquilissardi, bem-vindo, Samuel.
22: Boa noite, obrigado, Márcio. É uma honra profissional participar da apresentação desta edição do Jornal Câmara dos Deputados, dentro da Voz do Brasil. Vamos agora às notícias da Câmara dos Deputados.
23: Coronel Crisóstomo, do PL de Rondônia, cobra a revisão dos valores de pedágio cobrados na BR-364 e a realização de obras na rodovia. Ele afirma que a situação precária da estrada prejudica o transporte de cargas, comprometendo a logística e repassando custos para a população.
24: Hoje, não se pensa em tirar a concessão, mas que seja uma concessão adequada. É caro do jeito que está. Portanto, é uma luta dos parlamentares. É uma luta do povo, porque a rodovia, que nenhuma obra foi executada, a empresa entrou e já entrou cobrando sem fazer nenhuma obra estruturante. O que queremos? Que haja obras imediatamente, obras de duplicação, obras que sejam estruturantes, que possa facilitar o acesso das cidades para a BR ou da BR para a cidade. Então, isso é necessário.
21: Coronel Crisóstomo ressalta que a BR-364 é a principal rota de escoamento da produção agrícola de Rondônia e de estados vizinhos. O deputado destaca também a importância das obras para a segurança das famílias que passam pela estrada.
22: Beto Preto, do PSD do Paraná, sugere a criação de uma subcomissão para avaliar a concessão da Malha Ferroviária Sul, já que o contrato atual vence no início de 2027. Ele defende uma parceria entre órgãos de controle, trabalhadores e concessionárias para definir o novo modelo de operação.
25: Nós temos diversos pontos para serem debatidos e estamos já no final da concessão e não temos ainda um modelo que foi colocado às claras para o entendimento de todos. Veja, eu fui prefeito de um município ferroviário, que é o município de Apucarana, no norte do Paraná. Lá nós temos 12 quilômetros do perímetro urbano cortado por linhas férreas. Isso nós podemos transferir para outros municípios. Curitiba, por exemplo, tem várias linhas passando pelo perímetro urbano. Ponta Grossa também, no Paraná. Isso tudo tem que ser discutido, porque nós temos que entender qual é o projeto, modelo de concessão para os próximos anos.
21: Beto Preto alerta para os riscos diários da passagem de composições de carga dentro de grandes centros urbanos. O parlamentar acredita que a subcomissão vai colaborar para garantir transparência nos prazos contratuais e propor contornos ferroviários que reduzam acidentes nas cidades.
1: Justiça.
22: Projeto que prevê punição maior para agressor de advogadas avança na Câmara. A repórter Maria Neves tem os detalhes.
2: A Comissão de Defesa dos Direitos da Mulher da Câmara dos Deputados aprovou o projeto que aumenta as penas para crimes cometidos contra advogadas. Pelo texto da deputada Dandara, do PT Mineiro, a punição será maior quando o motivo da agressão envolver a condição de mulher da vítima ou a atuação dela na defesa de outra mulher. A proposta aprovada aumenta de um terço até a metade a punição prevista no Código Penal para o crime de coação no curso do processo. Hoje, a pena para o delito é de 1 a 4 anos de reclusão e multa. Com a mudança, quando houver agressão ou ameaça a advogadas, poderá variar de 1 ano e 4 meses a 6 anos mais a multa. De acordo com a relatora na comissão, deputada Jaque Rocha, do PT do Espírito Santo, é comum que advogadas também recebam ameaças dos agressores como forma de intimidação, principalmente quando defendem vítimas de violência doméstica.
3: Quando uma profissional é ameaçada por defender uma mulher, a mensagem que o agressor tenta passar é de que ninguém está seguro para enfrentar a violência. Dificultar o trabalho da defesa ou até mesmo desestimular outras mulheres a denunciar os seus agressores. É isso que a gente visa coibir nesse projeto. Por isso, combater a intimidação, garantir que as vítimas tenham acesso à justiça e à proteção dos seus direitos, estendendo também às advogadas.
2: Ainda de acordo com Jaque Rocha, pesquisa da Universidade Federal de Alagoas aponta que 80% das advogadas já foram ameaçadas ao defenderem vítimas do sexo feminino, sobretudo em casos de violência doméstica e direito de família. O projeto aprovado também aumenta a pena para os crimes de feminicídio cometidos contra uma advogada pelo fato de estar defendendo outra mulher. Hoje, a condenação para feminicídio é de 20 a 40 anos de prisão. O texto prevê que a reclusão poderá variar entre 26 anos e meio e 60 anos. A proposta altera ainda a Lei Maria da Penha para garantir a concessão de medidas protetivas de urgência à advogada que sofrer violência ou ameaças ao defender outra mulher. Caso seja intimidada pelo agressor de sua cliente ou por representante dele, a profissional poderá solicitar à justiça o distanciamento físico obrigatório e a proibição imediata de qualquer contato por parte do acusado. O projeto que aumenta penas para agressores de advogadas ainda será analisado pela Comissão de Constituição e Justiça. Se aprovado, terá de ser votado também pelo plenário da Câmara antes de seguir para análise do Senado. Da Rádio Câmara de Brasília, Maria Neves.
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5: Educação.
21: Maurício Neves, do PP de São Paulo, apresentou o projeto que reserva uma parcela dos recursos da educação para fortalecer a inclusão escolar de alunos com deficiência e autismo. Ele explica que a ideia é investir em profissionais de apoio, acessibilidade e salas de atendimento especializado.
6: Para Maurício Neves, a proposta também reforça a transparência na aplicação dos recursos e prevê formação continuada para professores da rede pública. O deputado acrescenta que a medida busca garantir que a inclusão escolar tenha estrutura adequada e acompanhamento permanente.
5: Agricultura.
21: Fabricantes de produtos derivados de cacau terão até 8 de maio de 2027 para se adaptar às novas regras para produção e comercialização de chocolates e derivados no país. Daniel Almeida, do PCdoB da Bahia, destaca a importância da matéria aprovada na Câmara e no Senado este ano.
5: Hoje nós temos no mercado muito produto que se apresenta como chocolate e que não tem cacau. Então a regulamentação busca exatamente corrigir isso. Então quais são os principais beneficiários disso? Primeiro, o produtor de cacau, que está vivendo uma situação de preço baixo, exatamente porque estão substituindo o cacau com outras coisas na formulação desses produtos. Esses produtores vão se beneficiar. Na Bahia nós temos muitos produtores de cacau. E o consumidor, que terá, a lei também estabeleceu, no rótulo de cada produto, um espaço de pelo menos 15% daquele rótulo, com as informações precisas sobre a composição desse produto.
23: Daniel Almeida explica que para ser denominado chocolate, o produto deve ter pelo menos 35% de cacau em sua formulação e 25% para a versão ao leite. Ainda segundo o parlamentar, a nova lei prevê sanções para quem descumprir o padrão exigido.
1: Meio ambiente.
21: Padre João, do PT de Minas Gerais, alerta para os impactos das mudanças climáticas sobre populações vulneráveis. O deputado apresentou o projeto que insere na Política Nacional de Recursos Hídricos o programa Barraginhas e outras ecotécnicas para a recuperação hídrica.
7: O mundo passa por uma mudança e as pessoas não estão percebendo. E quem é mais prejudicado são os mais pobres, os vulneráveis, que às vezes estão em área de risco. Então, a iniciativa nossa tem sido um pouco na contenção de enchentes. Tem um projeto de lei nosso que cria o programa de barraginhas e as ecotécnicas. Ou seja, tanto evita as enchentes, porque segura a água de chuva, e ao mesmo tempo ela vai infiltrar durante dias ou até meses, e perenizando as nascentes e recuperando nascentes. Então, é uma ação de duplo efeito, e que tramita e que já é reconhecida da sua importância.
23: Padre João também é autor de projeto que proíbe a pulverização foliar de agrotóxico que contenha o ingrediente ativo fipronil, para evitar a morte de abelhas. Ele explica que a medida busca proteger os polinizadores, preservar a produção de alimentos e fortalecer a agricultura familiar.
1: Economia.
21: O Congresso Nacional aprovou em 2025 a ampliação da faixa de isenção do imposto de renda para trabalhadores que recebem até R$5.000 por mês. Para Reginaldo Lopes, do PT de Minas Gerais, a medida representa mais justiça tributária e redução das desigualdades.
23: Reginaldo Lopes reitera que a mudança vai reforçar o orçamento das famílias. O deputado acrescenta que o aumento da renda disponível pode se traduzir em mais qualidade de vida e em estímulo à economia com fortalecimento do consumo doméstico.
8: Tive a alegria de participar ativamente do projeto de reforma tributária sobre a renda, do imposto de renda. O que significa na prática? É como se nós tivéssemos criado o 14º salário, essa renda disponível, que não será pago para o governo, vai transformar em qualidade de vida para as pessoas e para as famílias brasileiras. Portanto, um grande avanço na luta, no combate à desigualdade e na luta pela justiça social e justiça tributária.
21: Rodrigo Hollenberg, do PSB do Distrito Federal, defende a atualização do limite de faturamento anual do microempreendedor individual, que hoje é de R$ 81.000. Autor de proposta que eleva o teto para R$ 120.000, ele afirma que a medida traz mais segurança jurídica aos pequenos empreendedores.
23: Rodrigo Hollenberg comemora o anúncio da criação de uma comissão na Câmara para discutir o tema e diz que está confiante na aprovação da mudança. Na avaliação do deputado, a atualização do limite é necessária após anos sem reajuste no valor permitido para o MEI.
10: Isso será extremamente importante para dar segurança jurídica e para garantir que aquelas pessoas que batalham e batalham muito, utilizando de toda a sua capacidade de empreender, mas que são pequenos, que possam ali estar numa faixa de pagamento de imposto que seja correta, que não seja abusiva. Nós já estamos há muitos anos com esse limite de R$ 81.000 por ano e, portanto, nós precisamos atualizar esse limite.
21: Dal Barreto, do União da Bahia, apoia a lei complementar que ajusta as regras fiscais para viabilizar despesas com a ampliação da licença paternidade. A norma permite que os gastos com o benefício fiquem fora de uma das limitações previstas no arcabouço fiscal.
23: Dal Barreto avalia que a medida amplia a proteção aos pais, permitindo a licença paternidade de até 20 dias, com pagamento durante o afastamento. O benefício dá maior participação nos cuidados com os filhos nos primeiros dias após o nascimento ou a adoção.
1: Votação.
21: Câmara pode votar um projeto que reduz tempo de contribuição para a aposentadoria especial de diversas categorias. O repórter Antônio Vital tem os detalhes.
11: O plenário da Câmara pode votar projeto que reduz o tempo de contribuição para a aposentadoria especial de diversas categorias de trabalhadores expostos a riscos. A proposta já recebeu parecer favorável da Comissão de Previdência, Assistência Social, Infância, Adolescência e Família da Câmara. Nessa comissão, o texto apresentado pelo relator, deputado Pastor Eurico, do PSDB de Pernambuco, definiu o tempo de exposição a agentes nocivos que dá direito à aposentadoria especial de acordo com a profissão. Para trabalhadores que operam no interior de Minas, esse tempo de serviço passa a ser de 15 anos. Já para aeronautas, técnicos radiológicos e fiscais agropecuários expostos a agentes biológicos, o tempo é de 25 anos. Também ganham direito à aposentadoria especial depois de 25 anos de serviço, vigilantes patrimoniais, encarregados de transporte de valores, guardas municipais, fiscais do trânsito, trabalhadores que operam geradores e linhas de transmissão elétricas, bem como aqueles que transportam pacientes, órgãos e insumos hospitalares. O projeto ganhou regime de urgência, o que permite que seja votado diretamente no plenário, sem passar pela análise das comissões permanentes da Câmara. O autor da proposta, deputado Alberto Fraga, do PL do Distrito Federal, explicou que diversas categorias perderam direito à aposentadoria especial com a reforma da Previdência em 2019. Ele pediu apoio do governo para a aprovação da proposta.
12: O governo vai ter que entrar nessa negociação porque é um projeto que visa tirar algumas injustiças que foram cometidas. Não se admite que alguém que exerce a sua profissão com risco de vida, ele não tenha uma aposentadoria especial. Não se admite que aquele que exerce a sua profissão sofrendo os riscos de uma grave doença, ele não tenha o amparo do governo federal ou da nossa legislação.
11: O regime de urgência foi aprovado de maneira simbólica pelo plenário, com voto contrário apenas do Novo. Deputados da base do governo também defenderam urgência para análise da proposta, mesmo sem se comprometerem em manter o texto original. Foi o que disse a deputada Jandira Fegali, do PCdoB do Rio de Janeiro.
13: Ele trata dos trabalhadores de transporte de valores, cujo risco é a vida, a integridade física, para além de outros agentes nocivos à vida e à saúde. Portanto, é muito importante que a gente consiga recuperar essa dificuldade desses trabalhadores que perderam a sua aposentadoria especial, que já tinham, e que perderam por conta da reforma da Previdência do ano de 2019. Com a reforma da Previdência, a situação deles piorou muito.
11: Ainda não há data para votação no plenário da Câmara do projeto que reduz o tempo de contribuição para a aposentadoria especial de diversas categorias de trabalhadores expostos a riscos. Da Rádio Câmara de Brasília, Antônio Vital.
1: Previdência.
22: Hilton Rocha, do MDB do Maranhão, apoia projeto que estabelece reajuste anual das aposentadorias acima de um salário mínimo, com base no Índice Nacional de Preços ao Consumidor. Ele argumenta que a medida preserva o poder de compra dos aposentados ao longo dos anos.
14: Para que você tenha uma ideia, hoje o teto da aposentadoria é R$ 8.475,55. Daqui a 5 anos, esse aposentado ele vai estar recebendo 60% só do que ele recebe hoje. Ou seja, ele vai ter uma diminuição de quase 40%, ou mais de 40% do que ele recebe hoje. Então, para que não haja tanta perda do poder de compra, que nós estamos estabelecendo em lei que o Índice Nacional de Preço ao Consumidor, o INPC, seja adotado anualmente para o reajuste das aposentadorias.
21: Hildo Rocha garante que a proposta não compromete o equilíbrio da Previdência, uma vez que há mais contribuintes do que beneficiários. Ele acredita que o combate às fraudes e às aposentadorias irregulares também é fundamental para evitar prejuízos ao sistema previdenciário.
22: Eunício Oliveira, do MDB do Ceará, apoia a votação do projeto que regulamenta a aposentadoria especial para os agentes comunitários de saúde e de combate às endemias. Pelo texto, mulheres poderão se aposentar aos 50 anos e homens aos 52, desde que comprovem no mínimo 20 anos de atuação.
21: Eunício Oliveira explica que a votação é necessária para dar efetividade a um direito já previsto na Constituição, mas que ainda depende de lei complementar para valer. De acordo com o parlamentar, a medida faz justiça a profissionais que atuam na linha de frente da saúde pública.
22: Termina agora esta edição especial do Jornal Câmara dos Deputados, produzida e apresentada pela Rádio Câmara de Brasília, em parceria com a Rádio Câmara Salvador, integrante da Rede Câmara de Rádio.
21: Eu agradeço ao Samuel e a toda a equipe da Câmara de Vereadores de Salvador pelo excelente trabalho conjunto.
9: obrigar a Câmara dos Deputados por esta oportunidade. Este programa teve trabalhos técnicos de Wellington Teles e apresentação de Samuel Barbosa e Márcio Aquiles Sardi. Boa noite.
21: Muito boa noite. O Jornal Câmara dos Deputados volta amanhã. Você fica agora com o Minuto do TCU.
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17: Olá a todas as pessoas que nos acompanham, este é o Conexão Unesp Entre Egressos, um espaço de diálogo e inspiração sobre a trajetória, conquistas e desafios de quem passou pela nossa universidade e contribui socialmente. Aqui vamos falar dessas experiências profissionais e pessoais de unespianos. E é entre egressos, porque eu, egressa do curso de Comunicação Social Jornalismo da Faculdade de Arquitetura, Artes, Comunicação e Design, vou conduzir este bate-papo com colegas da universidade. Aqui comigo o professor Alexandre Naime, que é egresso do curso de Medicina da Faculdade de Medicina do campus em Botucatu. Professor Alexandre, muito obrigada por sua participação aqui conosco.
18: É um prazer estar no programa, uma enorme satisfação poder conversar com os egressos da Unesp.
17: Professor, né, já te apresentei, estou te chamando de professor o tempo todo e já antecipo que você, da graduação em medicina, se tornou docente da mesma faculdade onde o senhor se formou, passando toda a sua trajetória acadêmica, profissional, dentro da Unesp. Mas vamos voltar no tempo. Por que medicina, professor?
18: Tudo começou quando eu era muito jovem, ainda criança. Eu tive um familiar que desenvolveu diabetes tipo 1 e no cuidado a esse familiar eu tive contato com um raciocínio clínico de como uma pessoa desenvolve diabetes e aquilo me seduziu, como com sinais, sintomas e alguns exames você pode, parecendo um detetive, uma investigação criminal, chegar no culpado, que aí no caso é a doença, e aquilo mexeu muito comigo e aos 11 anos eu decidi fazer medicina e comecei a me dedicar bastante, porque medicina classicamente é um curso para o qual há muita procura.
17: O mais concorrido do vestibular da Unesp.
18: Já há muito tempo, né? E eu nasci aqui em São Paulo e estudei bastante em alguns colégios tradicionais aqui da capital, e quando fui prestar o vestibular, pensei, bom, vou prestar para as escolas públicas, que são, na época, na medicina, e ainda hoje em dia, as que têm melhor qualidade. E não conhecia absolutamente nada.
17: Nunca tinha ido para Botucatu.
18: Não sabia onde ficava Botucatu, nem no mapa, mas já conhecia a excelência da Unesp e do curso de medicina da Unesp, bem como das outras estaduais. E fui para lá literalmente por acaso. Né? Eu não fiz cursinho, Como eu disse, me dediquei bastante, então tive uma aprovação direta.
17: Aos 17 anos, chegou na nossa faculdade de medicina.
18: Exatamente. Caí de paraquedas em Botucatu. E mesmo depois tendo sido aprovado nas próximas semanas em outras universidades, vendo a proximidade que o corpo docente tem com os alunos, isso é muito difícil na medicina. Logo nas primeiras semanas, a proximidade dos professores com os alunos me seduziu. E por mais que eu tivesse sido aprovado em cursos de medicina mais próximos da casa dos meus pais, eu preferi ficar em Botucatu e não me arrependo da escolha.
17: E aí essa escolha, professor, né, a partir desse vínculo com a Unesp, essa proximidade para você foi o diferencial, mas olhando, resgatando, né, a matriz curricular, que com certeza mudou muito da sua época de aluno para hoje nosso docente.
18: Na verdade, eu sempre tive e ainda tenho e muito orgulho de ser unespiano. É uma universidade completamente distinta, muito por essa proximidade do corpo docente com os alunos. Isso faz toda a diferença, imagino que para todos os cursos, ainda Sim. mais para a medicina. É um curso muito hands-on, onde você aplica muito seu conhecimento teórico, prático. Hoje em dia o currículo que nós temos ainda de forma ainda mais eficiente e... Na verdade, eu fui seduzido por tudo aquilo, pela metodologia de ensino, pela humanidade em praticar medicina, muito diferente de outros locais onde a gente vê um distanciamento entre o médico e o paciente. E também uma coisa fundamental que o curso de medicina tem na Unesp, a questão de interação com a pesquisa. Então, desde o início, o aluno ele é apresentado a fazer iniciação científica, a ter um raciocínio científico por trás de toda a prática médica, e isso me alavancou logo na sequência para as próximas etapas, que foram a residência, o mestrado e o doutorado.
17: E aí, durante a graduação, então, houve esse espaço para pesquisa na sua carreira por meio da iniciação científica?
18: É o que eu digo, né? O curso de medicina, quando ele é feito muito próximo dos docentes, ele acaba te propiciando, na verdade, um contato com todas as esferas do meio acadêmico. Existe, obviamente, o conhecimento técnico que todo médico deve ter e para todas as outras carreiras, mas também, por exemplo, eu participei ativamente da Atlética, fui tesoureiro da Atlética, mas também fui vice-presidente e cheguei a presidente do centro acadêmico, então experiências com gestão.
17: E um envolvimento político, de pertencimento à universidade, rede junto aos outros estudantes.
18: Exatamente, eu participei da graduação, dos conselhos, das reuniões da congregação da Faculdade de Medicina, logo no segundo, terceiro, quarto ano. Então, isso é muito importante para o desenvolvimento de diversas habilidades de um aluno. E também, como eu disse, me envolvi desde o começo com pesquisas, iniciação científica, mas também com extensão. Na época, no segundo ano, eu tive contato com um professor que me mudou a trajetória, um grande mentor, o professor Domingos Alves Meira, que me levou para a infectologia. E nesse caminho, além de pesquisas, a gente criou a Liga de Apoio e Prevenção à AIDS, a antiga LAPA, que era uma liga estudantil de extensão, que levava e que até hoje leva informação para os alunos de ensino médio, fundamental, sobre educação sexual, mas também testagem para HIV e outras ISTs. Então veja que no meio, ainda na graduação, todos os eixos, os pilares da universidade estavam presentes. Ensino, pesquisa, extensão, assistência, que é muito voltada na medicina, e tem inclusive gestão. Então, aquilo me motivou demais a construir a minha carreira no sentido de ser um professor, de ser docente.
17: E todas essas esferas, quando você chegou lá em Botucatu, você não imaginava que ia ter todas essas oportunidades, professor? E você acredita que esse é um diferencial da Unesp, de estar no interior, com esse acolhimento que é diferente, essa gama de oportunidades amplas para você explorar até tomar sua decisão escolhi medicina, mas o que dentro da medicina eu vou fazer?
18: Influenciou de forma total, porque quando você é um jovem que começa o curso de medicina, é como um diamante completamente bruto, né? Almaga sem nenhuma definição, você tem uma breve ideia de que no futuro você quer ser médico, atender pacientes, mas não especificamente o que você vai se tornar. E esse é o diferencial da medicina na Unesp e de vários outros cursos também. A proximidade com o docente te leva a desenvolver outras habilidades. Por exemplo, no nosso currículo atual, existe um eixo longitudinal de metodologia e raciocínio científico, em que o aluno ele é formado desde o primeiro ano a como desenvolver pesquisa científica. Então, por mais que ele não vá ser um cientista, não vai ser uma pessoa que vai produzir ciência a vida toda, falando, por exemplo, da carreira médica, ele vai saber interpretar um artigo, vai ter feito algum trabalho científico durante a graduação, e isso é essencial para o desenvolvimento do espírito crítico.
17: A defesa da ciência que a gente tem, né, a bandeira que a gente tem levantado, e majoritariamente da pandemia para cá, né, professor?
18: Exatamente, porque se nós formos voltar um pouco no tempo, medicina nem sempre foi uma ciência. Na verdade, um método científico, raciocínio científico, ele vem da Revolução Francesa para cá, né, de 1780 para cá. Medicina é muito anterior, práticas e cirurgias e coisas que, na verdade, não tinham embasamento científico. E ainda hoje a gente, infelizmente, vê muitos médicos que não têm nenhum tipo de pensamento crítico científico por trás das suas práticas. Isso é extremamente perigoso, né? E é por isso que o diferencial da medicina Unesp é justamente esse, né? O contato com docentes é crítico, é muito importante nesse desenvolvimento de uma mentalidade de sempre da medicina baseada em evidência.
17: E aí, professor, esse pensamento crítico que você foi desenvolvendo lá atrás, algumas décadas, enquanto o nosso graduando de medicina, que outro destaque que o senhor tem, assim, que você acha que foi um ponto de virada? O senhor comentou o vínculo com o professor, que te levou para a área da infectologia, que é onde é a sua especialidade, mas que outras questões o senhor lembra com aquele quentinho no coração e fala, ai, que delícia eu ter passado por essa experiência aqui na Unesp.
18: O que muda também muito, né, além da proximidade com o docente, é a grande carga horária prática. Então, desde o quarto ano, na medicina Unesp, você já tem um internato. Nós temos muita prática e contato com o paciente. E eu sempre falo que o contato com o paciente, você muito mais ganha do que dá. Você aprende demais. Então, quando você termina o curso, você já sai um médico realmente pronto para atender os pacientes. É um curso extremamente prático e é esse contato, essa vivência, aquilo que o paciente te traz de história de vida, do sofrimento que ele teve, daquilo que ele está passando, e você acompanha esse paciente durante muito tempo, a jornada desse paciente, isso muda tudo. Isso humaniza a visão que a gente tem da medicina, que infelizmente em muitos casos hoje em dia é extremamente pragmática e voltada para o setor, para o ganho financeiro. Isso foi um ponto que mudou completamente a minha ideia do que era ser médico, né? A empatia que você desenvolve atendendo pelo SUS, mas também pelo privado. Por ter tanto contato com o paciente, por ficar responsável por esses pacientes, logo no quarto, no quinto ano, quando você é muito jovem, tem 22, 23 anos, te torna mais humano. E os professores te ensinam isso, né? Então, a humanização do atendimento, a empatia, a ética que você tem que ter, esse foi outro ponto que me marcou bastante, né? E definiu completamente a minha carreira.
17: E aí, professor, nessa trajetória, você precisava fazer a residência. E aí a infectologia já tinha te conquistado.
18: Exatamente. Eu tive contato com esse professor, o Domingos Alves Meira, no segundo ano, e logo me seduzi pela infectologia, especialmente pela questão da infecção pelo HIV, e como eu disse, criamos uma liga de apoio e prevenção à AIDS, e no segundo ano já decidi que queria fazer infectologia, voltei minhas pesquisas de iniciação científica e de estudo para essa área, Porque medicina hoje em dia é muito importante a especialização, porque o corpo de conhecimento é enorme. Hoje em dia, ainda que seja necessário médicos generalistas, e existe até mesmo, por incrível que pareça, especialização em médicos generalistas, as outras especialidades precisam ser bastante dedicadas. Aí o processo de residência médica, e dentro da residência médica você se aprofunda de forma bastante detalhada, né, em diversas patologias. Então esse foi o próximo passo. E durante o processo da residência médica, já me foi oferecida a possibilidade de pesquisas científicas ainda mais aprofundadas do que na iniciação científica, né, na época da graduação. E eu me decidi logo, no final da residência, isso foi na sequência mesmo, eu terminei minha residência no comecinho de 2003, a fazer o mestrado.
17: E a Unesp sempre foi a sua opção, professor? Lá para a residência e depois para nível pós-graduação?
18: Sempre foi, porque, na verdade, quando você tem um grande mentor, no meu caso eu tive, né, um mentor, ele vai te guiando os passos. Ainda que seja importante você conhecer outras realidades, e isso eu tive a oportunidade de fazer, por exemplo, no mestrado, conhecer outras universidades, fazer estágio de sanduíche e tudo mais, ter um lugar onde você pode desenvolver uma linha de pesquisa é fundamental. Então, eu acabei fazendo a residência na Faculdade de Medicina e Infectologia, depois mestrado e doutorado, sempre seguindo essa linha de pesquisa em infecção pelo HIV/AIDS. Fiz minha formação completa, eu entrei no curso de medicina em 95 e defendi o doutorado em 2010. Então foram 15 anos ininterruptos, uma coisa atrás da outra, entre graduação, residência, mestrado e doutorado, sempre lá na Faculdade de Medicina.
17: E aí, nessa trajetória, professor, o que você lembra, né, pensando na pós-graduação? Você falou da oportunidade do estágio sanduíche, a internacionalização, e o que mais te chama a atenção, né, te chamou a atenção das oportunidades acadêmicas, olhando para o desenvolvimento científico, na pós-graduação da FMB?
18: Na pós-graduação de um médico, funciona muito diferente das outras carreiras, porque é muito difícil você imaginar um médico que não atue profissionalmente e fique só fazendo pesquisa. Então, é diferente de outras carreiras que na pós-graduação, por exemplo, ficam recebendo bolsas, que são a forma de rendimento dessas pessoas. Na medicina, não. Na medicina, você atua como médico e, obviamente, como você trabalha, você não pode receber as bolsas de mestrado e doutorado. E a oportunidade que se destaca, né, e isso a gente conversa muito com os nossos residentes, com nossos egressos, de fazer mestrado e doutorado lá, é a flexibilidade que te dão para você continuar ou começar, né, a carreira médica. Então, logo depois que eu acabei a residência, eu comecei o mestrado, mas trabalhava já como infectologista.
17: Lá em Botucatu.
18: E a pós-graduação te dá esse espaço para você atuar como médico. Na verdade, é uma coisa, na verdade, completamente interligada. Porque a pesquisa clínica, enquanto eu estava trabalhando como infectologista, ganhando como infectologista, eu estava fazendo coleta de dados e desenvolvendo minha pesquisa, tanto de mestrado quanto doutorado.
17: Que é essa ligação teoria e prática que a gente sempre pontua, que é fundamental que o estudante, desde o início da graduação, perceba que ela exista, e na pós-graduação, principalmente nessa área de ciências da vida, ela é singular.
18: Exatamente, porque está tudo interligado. Então, enquanto atuava como infectologista, sendo médico, eu percebia quais eram as questões, quais eram as dúvidas que geravam as pesquisas, e naquele mesmo ambiente em que eu estava atuando como médico, eu já fazia também todos os protocolos de pesquisa, que no caso são pesquisas clínicas, né? E isso, na verdade, continua até hoje. Como docente, eu sou responsável por diversos ambulatórios e pacientes internados em enfermaria, e são lá que surgem as dúvidas que geram as pesquisas, e então fica tudo interligado. Na universidade, assistência e pesquisa são um moto contínuo. Uma coisa vai resolvendo a outra. Você tem uma dúvida na assistência, que você responde com uma pesquisa, e a pesquisa volta na forma de benefício para o paciente e isso continua de forma...
17: É um processo que se retroalimenta constantemente na busca dessa atualização, daquilo que tem de mais moderno, mais eficaz, já que nós estamos trabalhando com a... falando da vida de um ser humano.
18: Um dos exemplos mais clássicos foi uma linha de pesquisa que a gente começou lá em 2013, que foi de simplificação do tratamento antirretroviral, o tratamento antigamente conhecido como coquetel para as pessoas vivendo com HIV, e que lá em 2013 a gente publicou o primeiro trabalho de como diminuir o número de componentes de medicações, e essa linha de pesquisa perdura já há 12 anos, e com isso a gente conseguiu comprovar que nem sempre precisam usar 3 medicações no tratamento contra o HIV. Hoje em dia essa já é uma conduta adotada pelo Ministério da Saúde como protocolo, mas os primeiros trabalhos são nossos. Lá em 2013, a gente tem uma das coortes mais antigas de acompanhamento de pessoas com tratamento simplificado. E isso foi uma necessidade lá atrás de pessoas que não podiam usar as 3 medicações e fizemos essas pesquisas para ver se a simplificação de tratamento funcionava e funcionou. Lógico, com toda a ética, com todo o rigor necessário. Esse é um dos

0: A habilidade de ensinar é intrínseca, na minha visão, ao médico. Existe um médico que tem uma frase fantástica. Já ouviu falar em Abelardo Barbosa?
1: Já.
0: Como ele é chamado?
1: O comunicador e.
0: Mas qual é o apelido dele? Abelardo Barbosa é o Chacrinha.
1: É o Chacrinha.
0: Chacrinha fez 6 anos de medicina. Ele não atuou porque ele é um comunicador muito muito hábil. Ele acabou indo direto para a rádio, mas ele terminou o curso e ele tinha uma frase que era a seguinte: quem não comunica, se estrumbica. Então, ao conversar com o paciente, por mais que você faça um diagnóstico brilhante, por mais que você dê para ele o melhor tratamento possível, se você não conseguir fazer com que o paciente entenda e implemente aquele tratamento, tudo aquilo que você fez, ou se você fez uma cirurgia e você precisa de cuidados, não adiantou nada. Você precisa, com uma habilidade, saber se comunicar. E ensinar é isso. É ver o que é importante para os alunos, passar aquelas mensagens e fazer com que ele fixe essas mensagens. Eu comecei minha atividade docente logo na graduação. Porque quando eu era da Liga de Apoio e Prevenção à AIDS, eu fui o fundador, a gente ia nos colégios e ensinava saúde sexual, prevenção a HIV e outras ISTs para os alunos do ensino médio fundamental. E aquilo já foi me gerando conhecimento de como ser um docente, quais são as ferramentas de ensino. Na residência, a gente fazia aulas para os alunos. E isso foi naturalmente sendo desenvolvido. Por isso que eu digo que na graduação, eu já tive, e todos os alunos têm contato com todas as esferas de como construir uma carreira acadêmica. E isso não é importante só para quem vai ser professor, isso é importante para qualquer profissional. No meu caso, qualquer médico tem que ter essas habilidades de ensino, porque você precisa se comunicar com o paciente, de ciência, de pesquisa, porque você precisa interpretar cada vez mais as novidades que vão surgindo, de gestão. E inclusive de extensão, porque por mais que você tenha uma clínica na Avenida Brasil e ganhe milhões de reais, de alguma forma você tem que devolver um pouco para a sociedade, fazer um trabalho voluntário. Eu dedico pelo menos 15 dias das minhas férias a todo ano fazer uma expedição médica voluntária, além do trabalho que eu faço no SUS, que não é voluntário, obviamente a gente recebe por isso, porque nós temos que devolver algo para a sociedade.
1: Professor, essa devolução para a sociedade, ainda mais na área das ciências da vida, é representativa e foi muito representativa durante a pandemia da Covid-19. E o senhor, enquanto médico infectologista, esteve na linha de frente deste momento. E é importante falar o quanto esse momento também estabelece uma virada na sua trajetória, na sua carreira.
0: A pandemia da Covid-19, que durou praticamente 3 anos, né? O estado de emergência em saúde pública nacional e internacional, foi um momento, na verdade, de um teste de estresse muito grande para todos os profissionais de saúde, né? E nós médicos, principalmente os infectologistas, mas todos os médicos, enfermeiros, todos os profissionais de saúde e para a população em geral. Mas nós que estávamos, como você disse, na linha de frente, não era só uma questão assistencial. A gente também precisava gerar conhecimento. E era uma doença que o conhecimento era zero. Zero. Eu lembro das primeiras entrevistas, na primeira semana de janeiro de 2020, sobre um vírus descoberto lá na China. E nós precisamos construir toda uma linha de conhecimento para entender o que era aquele vírus, o que ele podia representar de dano, como mitigar os possíveis males que ele iria trazer para a população, e quando começaram a chegar os primeiros pacientes, como acomodar. Foi um conhecimento construído dia a dia, com muito trabalho assistencial, mas também com pesquisa para resolver esses problemas. Então, tudo atrelado a protocolos de estudo, e depois, quando surgiram as primeiras medicações e depois quando surgiram as primeiras vacinas, a gente foi construindo tudo aquilo, mostrando mais uma vez como é importante a assistência, está ligado à pesquisa científica,

0: Isso é um moto contínuo. É inadmissível que o médico não tenha conhecimento ou que não faça pesquisa no seu, principalmente quando você está numa universidade, porque é isso que motiva, é isso que leva a resolver os problemas dos pacientes. Mas foi um período de muito estresse, porque era uma doença nova, que a gente não tinha nenhuma arma. Hoje em dia a gente tem toda uma linha de cuidados que faz desde vacinas a medicações para COVID na fase leve, na fase grave. Mas trouxe também um resultado muito importante, né? Porque a Unesp, a medicina da Unesp, liderou uma série de pesquisas fantásticas, inclusive a vacinação em massa que aconteceu, mostrando a efetividade da proteção das vacinas, o que infelizmente havia muita desconfiança, muita fake news. Foi um período em que nós somos testados ao extremo.
1: Professor, e todo esse percurso na construção da sua carreira e que chega nessa linha de frente, nesse enfrentamento à pandemia da Covid-19, vai ao encontro da missão da universidade pública, da nossa Unesp. E a gente fala um pouquinho mais, né, sobre o que essa Unesp representa para o senhor, para os alunos residentes que estão hoje na nossa universidade, na nossa faculdade de medicina, sob a sua tutela como docente. Daqui a pouco. O Conexão Unesp entre egressos faz uma pausa e já volta. O Conexão Unesp entre egressos está de volta. Este é o nosso espaço para dialogar e inspirar as juventudes que estão cursando graduação na nossa universidade, a partir da vivência pessoal e profissional de unespianos que já fizeram parte dos 50 anos desta história. Aqui comigo, médico infectologista e professor da Faculdade de Medicina da Unesp, egresso integralmente da nossa instituição, professor Alexandre Naime. Professor, nós falávamos sobre essa vivência integral do curso da medicina que o senhor teve, e depois culminando na residência, na atuação clínica enquanto médico, mestrado, doutorado, e na linha de frente da pandemia da Covid-19. Como que o senhor avalia, né, a importância de um estudante de graduação em qualquer área, mas especialmente na medicina, já que se tornou nosso professor em 2013, da relevância dessa vivência integral que o senhor pontuou, né, ensino, pesquisa, extensão, gestão, e agora puxando também para o lado do empreendedorismo e da inovação?
0: Ter essas habilidades desenvolvidas desde jovem, de gestão, de pesquisa, de ensino, de uma visão humanitária, em termos até mesmo de extensão, é fundamental para o desenvolvimento de projetos que possam, inclusive, dar dinheiro. Tem muita gente que demoniza, né, a questão de você empreender, de você ganhar dinheiro, e se você fizer isso de forma ética, não há problema nenhum. Então, hoje em dia, nós temos diversas ferramentas. Por exemplo, vamos falar de assistência, de telemedicina. Eu fui um dos primeiros a iniciar a telemedicina lá em 2018, antes da pandemia. Então, é permitido que o docente da Unesp tenha alguma carga de trabalho dentro de algumas situações. Então, implementei e comecei a telemedicina, que foi na época o empreendedorismo, e que na época da pandemia se tornou obrigatório. Se tornou obrigatório e hoje continua facilitando o contato, o atendimento de milhões de pessoas todos os dias. Então, esse é um exemplo de como você pode antever uma necessidade antes de que isso se torne uma prática comum. Uma outra questão é a educação médica continuada. Então, lá atrás, a gente percebendo a dificuldade de que muitos colegas têm de conseguir atualização frequente. Nós criamos uma empresa que presta serviço de cursos, de simpósios, de palestras, de educação médica continuada na área de infectologia e que hoje supre a necessidade de milhares de médicos no Brasil, como um todo. Então, empreender é fundamental para o médico, para todo, estudante universitário e cada um vai encontrar dentro do seu curso, o nicho na qual novas ideias podem ser feitas e que você pode de forma ética, ganhar dinheiro com isso. E, ao mesmo tempo, levar um resultado de excelência, quer seja para o seu paciente, no caso da telemedicina, ou para os seus colegas, quando você faz educação na sua área de forma continuada.
1: E aí, professor, a pesquisa, né, em nível científico, por meio dos congressos, simpósios, participação em nível internacional, também agrega, e o senhor começou todas essas iniciativas desde a graduação. Então, não é algo agora que o professor Alexandre tem, trazido como parte da sua carreira, é algo que você constrói lá de trás, quando você ingressa em Botucatu.
0: Exatamente. Na verdade, né, ainda no mestrado, por ter desenvolvido essas habilidades que a graduação, que a residência, que a pós-graduação me deram, durante a minha primeira aula, a palestra de maior impacto, foi ainda na época do mestrado, em 2004, 2005, num congresso nacional da minha especialidade, da infectologia. E em 2007 eu já estava palestrando em congressos internacionais aqui na América Latina, e depois nos Estados Unidos, e depois na Europa de forma natural. Porque quando você faz pesquisa de qualidade voltada para resolver os problemas dos seus pacientes, e aqui eu estou falando da medicina, mas isso se aplica para outras áreas, você se torna um expert, uma referência no assunto. E isso te dá credencial para que você participe de congressos mundo afora e que você seja convidado, inclusive, para ser membro. Atualmente, na minha área, né, eu sou infectologista, eu sou membro da International AIDS Society, que é a Sociedade Mundial de HIV, membro da Infectious Disease Society of America, que é a Sociedade Americana de Doenças Infecciosas, e da EACS, que é a European AIDS Clinical Society. Então, sou membro efetivo porque participo dos congressos, dou aula e levo trabalhos científicos de forma contínua. Além, obviamente, de trabalhar aqui no Brasil, na Sociedade Brasileira de Infectologia. Eu já fui vice-presidente, atualmente sou coordenador científico. Anteriormente, tinha trabalhado na Sociedade Paulista de Infectologia. E toda essa vida societária é muito importante para o médico, para você justamente fazer o que a gente estava discutindo, levar conhecimento. Traduzir tudo isso em educação médica, em educação em saúde continuada para toda a comunidade acadêmica, quer seja local, regional ou nacional ou mesmo
1: Internacional.
0: internacional.
1: Essas experiências internacionais, professor, pensando na graduação, com essa possibilidade que nós temos hoje do intercâmbio, que é muito mais forte do que a época quando o senhor foi nosso aluno de graduação, como que essa expertise, esse outro braço acadêmico, né, para além do ensino, da pesquisa, da extensão, da gestão, da inovação, olhar para a internacionalização do seu ponto de vista?
0: A internacionalização é um caminho extremamente fundamental para o aluno conhecer outras realidades, aprimorar, aprofundar o conhecimento, outras culturas, e ter uma visão mais global. Hoje em dia, tudo está muito ligado, a gente fala em global health, né, em saúde global. Então, poder ter contato com linhas de pesquisa, com professores de universidades estrangeiras, e não só ter contato, o aluno ir para lá, a gente recebe, né, esses alunos. Lá na infectologia, a gente tem o Inter School on Tropical Medicine. Todo ano, no mês de agosto, a gente recebe entre 10 a 20, às vezes até 30 alunos estrangeiros que vêm ficar um mês conosco fazendo estágio, né, e recebe professores também de fora. Esse intercâmbio de informação e de conhecimento é fundamental porque a saúde hoje é globalizada. E aí eu vou repetir uma frase do professor Meira. Ser docente é você duplicar, é você fazer clones. Você tem que se clonar, você tem que criar clones de pessoas que têm os mesmos interesses. Então é justamente isso que eu tento fazer, seguindo a missão do meu mentor lá no passado.
1: O senhor, pensando nessa característica, né, de pessoas de destaque que fazem parte da nossa trajetória acadêmica, nessa vida universitária, como é para o professor hoje olhar para essa juventude que ingressa no curso de medicina ou em outros cursos da área de saúde que estão abarcados lá na nossa faculdade, e dizer para eles, Olha, é importante que você vivencie tudo isso, que você se recicle, que você inove, que você se internacionalize. Então, para essa juventude que está lá hoje, sob a sua tutela, vamos assim dizer, ou sobre a sua mentoria, e aqueles que ainda vão ingressar num curso de medicina na nossa universidade, o que que a gente pode dizer para eles?
0: Eu sou muito otimista. Olhando para o Alexandre de 30 anos atrás, né? Nós estamos em 2025 e eu entrei em 95. Na nossa época, o contato, a facilidade de ter informação, na verdade, nós tínhamos muita dificuldade de ter informação. Então, era algo muito dificultoso entender onde nós queríamos chegar e como chegar nesses caminhos. Hoje em dia, é muito mais fácil você trilhar os seus objetivos, saber para onde você vai. Então, eu enxergo nos meus alunos, tanto de graduação quanto de residência médica ou pós-graduação, uma facilidade muito maior de você conseguir enxergar quais são as principais habilidades a serem desenvolvidas e quais os caminhos. E a nova geração é muito aberta ao novo, porque tem muito mais segurança nas informações. Imagina lá, há 20 anos atrás, vou fazer um mestrado sanduíche num lugar diferente, não tinha internet, não tinha e-mail, como é que eu vou chegar lá? Hoje é muito mais fácil, né? O mundo está globalizado. E os nossos alunos, eles têm se destacado já também na internacionalização muito cedo. Muitos vão fazer estágios fora, como eu te disse, a gente recebe gente muito, também, de forma, de um fluxo muito grande. Então, isso está muito mais natural e cada vez mais vai ser assim.
1: E aí, professor, né, pensando nessa rede de egressos que nós estamos construindo, o senhor, enquanto egresso, continuou na nossa universidade porque prestou um concurso docente para a universidade. E ser docente da Unesp era a meta quando o senhor decidiu, vou seguir essa carreira e eu quero estar aqui?
0: Quando eu entrei na faculdade, como eu te disse, né, o formato final era muito indefinido, né? Eu sabia que eu queria fazer medicina, mas esse contato que eu tive, como eu disse, com o mentor, com o Domingos Alves Meira, logo no segundo, terceiro ano, eu já me decidi que eu queria carreira acadêmica. Carreira acadêmica para mim hoje eu fico muito satisfeito com ser docente da Unesp. Por quê? Isso me permite justamente fazer o que eu contei, ter múltiplas ações. Eu sou médico, atendo no consultório do SUS, então toda terça e toda quinta eu tenho pacientes vivendo com HIV, pacientes com hepatite B, hepatite C, pacientes internados na enfermaria,
1: Acompanhado pelos nossos residentes.
0: residentes, alunos. Tenho consultório particular, que é importantíssimo, porque é outra realidade e isso também se transforma em ensino. Porque muitos dos médicos que eu estou formando não vão ficar no SUS, ou vão ficar no SUS e no consultório particular. Desenvolvi habilidades de gestão, que hoje me permitem ser chefe de departamento, sou chefe de departamento já há bastante tempo, e ter participado, e ainda participo da diretoria da Sociedade Brasileira de Infectologia, fazer pesquisas que devolvem para a sociedade as perguntas que são necessárias.
1: Levar essas pesquisas exponencialmente para dentro do Brasil como um todo e para
0: E para
1: fora.
0: fora, mas também levar esses resultados para o paciente, isso é importante. Então, eu vejo que as pesquisas, como eu te falei, de simplificação que eu comecei lá em 2013, hoje eu transformo em realidade para os meus pacientes. Eles estão tomando um comprimido por dia contra o HIV, enquanto naquela época
1: Era um
0: eram
1: grande coquetel, né?
0: dezenas. E extensão, devolver para a comunidade todo esse conhecimento. Então, formas de prevenção ao HIV, ou lutar contra o estigma, o preconceito, trabalho voluntário, que para mim é uma coisa muito importante em regiões remotas. Eu já fiz, por exemplo, excursões de trabalho voluntário médico para as remotas no Himalaia, no Nepal, perto do Everest. Então, tudo isso me transformou num profissional muito mais amplo. Então, me dá uma satisfação profissional intensa. Então, eu tenho muito, mas muito orgulho de ter feito toda a minha formação na Unesp e hoje poder ser um professor da Unesp e tentar devolver para os meus alunos tudo isso.
1: Professor, pensando nessa relação afetiva que há, né? Então, a Unesp, a minha casa, a sua casa, a nossa casa, nesse contexto. E olhando para a responsabilidade da universidade pública, ainda mais nesse vínculo com as pessoas que são atendidas pela nossa universidade, como esses profissionais egressos que passam, seja só pela graduação, seja pela residência, pela pós-graduação da nossa universidade na área da medicina, eles veem esse impacto social que a universidade pública, que a nossa Unesp tem para a vida deles e para a vida do outro, e como que isso repercute na validação desse profissional com o diploma Unesp.
0: Eu posso te dizer, sem muito medo de errar, que um diploma da Unesp, tanto de graduação quanto de residência ou de pós-graduação, é uma grife. Os alunos egressos, eu tenho muito contato com os egressos nesses congressos e hoje em dia com redes sociais, eles têm um destaque imenso, porque tiveram uma formação sólida e tem também uma linha de contato, uma linha de continuidade com a universidade, quer seja, por exemplo, nessas modalidades de educação médica continuada, quer seja em relação a fazer trabalhos de extensão ou mesmo pesquisas científicas. Tem colegas que estão muito distantes, mas mesmo não estando na pós-graduação, participam de redes colaborativas de pesquisa clínica. Então, a pessoa sai da Unesp, mas a Unesp não sai dela. E esse contato e essa contribuição, colaboração, parceria, continua de diferentes formas. Como eu disse, quer seja na forma de uma educação médica continuada, ou participando de pesquisas integradas com a universidade, ou projetos de extensão. E a Unesp continua na vida da pessoa, né? E a pessoa continua contribuindo para a Unesp. E é uma relação win-win, mútua, de ganho-benefício para os dois lados.
1: A gente usa um jargão, né? Uma vez Unesp, sempre Unesp. E esse sempre Unesp, professor, a partir dessa iniciativa, olhando para os nossos egressos, o senhor tem muito contato até como mais como professor nos últimos 12 anos do que lá olhando para a sua turma de egressos da faculdade de medicina ou do curso de residência, né, do programa de residência. Como que esses egressos da medicina eles podem continuar contribuindo conosco? Claro que o senhor contribui porque se tornou docente da casa, mas e os outros egressos, na sua perspectiva, como que esses outros egressos do curso da medicina podem voltar e retroalimentar esse nosso sistema?
0: Então, principalmente na forma de pós-graduação, muitos desses egressos voltam para fazer mestrado ou doutorado. Uma segunda forma é a questão de colaboração científica. Então, por exemplo, eu tenho colegas que estão na Santa Catarina, no Paraná, em Minas Gerais, que se formaram na Unesp e que participam de protocolos de pesquisa multicêntricos com os pacientes que eles têm nesses diferentes locais, mas a instituição principal continua sendo a Faculdade de Medicina, então a gente continua colaborando. Projetos de extensão para levar esse conhecimento ou para atender uma necessidade pontual que esses colegas tenham em diferentes locais. Então, e finalmente, como eu te falei, participando de eventos de educação médica continuada. Então, esse contato continua depois do fim do curso, quer seja de graduação, de residência ou de pós-graduação, e alimenta não só, isso é bom não só para o egresso, mas também para a universidade.
1: Professor, o senhor falou que é uma grife ter o nosso selo Unesp na formação, e isso tem sido para minha carreira, para sua carreira, e para esse jovem que está ingressando na universidade, qual dica, qual conselho o senhor pode dar?
0: O conselho principal é olhar para o todo, né? Eu falo em relação à Faculdade de Medicina, mas para a Unesp, todos os cursos eles têm essas características, né? De não deixar se seduzir apenas por um aspecto da carreira. Por exemplo, só o aspecto técnico. Faço engenharia, eu vou ficar pensando só em como eu posso ser um bom engenheiro e participar depois, ir para o mercado de trabalho, conseguir um bom emprego. Não. Tentar enxergar tudo que você pode ganhar durante a graduação. Como eu disse, além da parte técnica de ensino, que obviamente vai ser feita com excelência, as outras habilidades, a questão da extensão, a questão da pesquisa, a questão da gestão, tudo isso faz parte de todas as profissões, né? Quem está fazendo, por exemplo, direito, tem que saber um pouco de gestão, tem que saber um pouco de extensão, como ele pode voltar aquela informação para a população. Lembrar que os pilares da universidade, né, pesquisa, ensino, extensão e gestão, né, agora a gente fala bastante de gestão, são fundamentais para toda a carreira, para jornalismo, para medicina e para todas as outras.
1: Professor, essa construção da carreira atualmente nesse mundo global, como o senhor pontuou, a Unesp, ela tem nos capacitado para isso.
0: Totalmente. Totalmente, porque é uma universidade que é inovadora. Ela, por exemplo, no curso de medicina, a gente teve uma reformulação completa do currículo, um currículo que fechou completamente com aquela ideia clássica do conteúdo duro de um currículo de medicina, e hoje em dia nos coloca com metodologias ativas de discussão, como eu te falei, desde o começo o aluno já é levado para fazer pesquisa, extensão. Então, a gente pensa muito fora da caixinha, né, porque o mundo evolui muito rápido, e ter essa proximidade com o docente faz toda a diferença. Não menosprezando, obviamente, as outras universidades que são fantásticas, as estaduais, com as quais a gente tem muita colaboração, com a USP, com a Unicamp, com a Unifesp.
1: Entre aspas, importamos alunos de lá para cá, de cá para lá.
0: Ah, eles também, né? Esse intercâmbio é importante. Eu acabei não fazendo por uma questão mais pessoal. Eu amo Botucatu, eu sou paulistano, nasci em São Paulo, mas, por exemplo, para chegar aqui hoje para dar essa entrevista, foram 2 horas de estrada, que foi rápido, e mais 2 horas para chegar aqui. Então eu falei, não quero mais trânsito na minha vida, vou ficar em Botucatu. Mas, tirando essa questão pessoal, esse intercâmbio é muito importante, e a gente tem, né, possibilidade hoje com a internet, com todo esse mundo virtual, e fazemos isso, né, esse intercâmbio entre universidades aqui no Brasil, fora do Brasil, como a gente já comentou, né, a internacionalização. Então, a Unesp te dá toda essa gama de possibilidades.
1: Professor, de egressa para egresso, o que a Unesp é para o senhor?
0: Sinceramente, é o maior orgulho da minha vida profissional, sem sombra de dúvida. A Unesp foi fundamental para desenvolver as habilidades que eu não sabia que tinha e se tornar um profissional que hoje eu sou e que tenho muito orgulho de ser. Então, minha visão principal é tentar devolver isso para a Unesp.
1: Professor, eu queria agradecer enormemente a sua participação aqui e também reforçar mais uma vez todo o agradecimento para a saúde pública no contexto da pandemia, que ainda ressoa em discursos, em práticas e especialmente na vida de todas as pessoas.
0: Sou eu que agradeço o convite. Acho que é uma medida, um programa fundamental essa discussão sobre egressos, sobre o vínculo que continua com a universidade, né? Afinal, é a escola que nos leva para a vida, a gente não pode perder isso. E, como eu disse, tenho muito orgulho de ser da Unesp e vamos continuar esse trabalho.
1: Professor, muito obrigada. O Conexão Unesp entre Egressos fica por aqui. Esse é o nosso espaço de formação de uma rede de egressos para inspirar as novas gerações. Este programa é uma iniciativa do Escritório de Gestão de Carreiras e Egressos da Universidade, em parceria com a Coordenadoria de Desenvolvimento Profissional e Práticas Pedagógicas, a CDEP3, na capital paulista, onde fica o estúdio em que gravamos este programa, com o apoio técnico da TV Universitária Unesp. Eu, enquanto egressa, me sinto privilegiada de dividir este espaço com todos vocês e até a próxima.

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2: 20 horas e 59 minutos.
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